0: Acabamos de ouvir de Kitty Chow na House e da banda Treptow Dein viel zu lautes Leben, um bloco cheio de energia para começar a mil esse programa especial que conta com a participação de Moisés Bauer, que está conosco aqui. Moisés, muito obrigado por teres aceitado o convite. Na primeira etapa da nossa conversa, eu te provoquei sobre a tua atual posto de secretário-geral da União Mundial dos Cegos, e tu deste para o ouvinte um panorama, né, da complexidade, da grandeza dessas estruturas de articulação, né, que as pessoas cegas têm no mundo. Qual é a tua relação com a música e, em particular, né, o fato de tu seres também de origem alemã, como muitos dos nossos ouvintes, com o pop rock alemão? Eu sei que tu tens acompanhado o programa Geist, né? Foi uma novidade absoluta para ti ou tu já tinha alguma familiaridade antes?
1: É muita novidade. Tenho aprendido muito, conhecido muita coisa boa aí com o programa. Eu tenho a descendência alemã, meu avô paterno não é vindo diretamente da Alemanha, mas no caso, meus bisavós vieram. E eu sempre tenho essa ligação com a Alemanha muito mais pela questão da cultura mesmo, da musicalidade e da gastronomia, né? Na verdade, eu me identifico muito com os hábitos alimentares e gastronômicos germânicos.
0: Os alemães têm uma expressão quando eles querem dizer assim, ó, se tem a ver alguma coisa, eles usam Spielt eine Rolle, né? Se literalmente se, assim, se tem um papel, né? Se joga um papel. Eu ia te perguntar, das Bier, Spielt eine Rolle, a cerveja tem alguma relação com isso que tu estás dizendo?
1: Bastante, bastante. Na verdade, talvez seja dos hábitos que eu mais aprecio da Alemanha.
0: Cultivas esse hábito.
1: Exatamente. Eu gosto bastante da cerveja e o pop rock, na verdade, é o meu estilo musical preferencial. Então, assim, poder também mergulhar na cultura alemã a partir do estilo de música pop rock, para mim é duplamente prazeroso e é uma alegria poder participar desse momento aqui também.
0: Que legal, Moisés. Então, agora no nosso próximo bloco, vamos ouvir uma pegada mais suave, né? De Danger Dan, Eine gute Nachricht, e Was wir zu fürchten haben, de Luke Greenstone.

0: Ouvimos de Luke Greenstone, Was wir zu fürchten haben, e de Danger Dan, Eine gute Nachricht. Este é o programa Geist, o espírito do pop rock alemão. Mais uma vez quero agradecer às emissoras que nos transmitem, a Arauto News em Santa Cruz do Sul, a Rádio Imperial em Nova Petrópolis e a FM Cultura 107,7 em Porto Alegre. O convidado especial de hoje é Moisés Bauer. Moisés, nós tivemos a... Eu, pelo menos, falo por mim, né? Tive a grande alegria e fortuna de te conhecer pessoalmente por ocasião dos Jogos Olímpicos do Rio de Janeiro, em 2016. E justamente nos conhecemos na casa em que a Alemanha tinha montado no Rio de Janeiro, na Barra da Tijuca, para ser palco de debates de questões relevantes que conciliavam, que aproximavam assuntos importantes, né, como os direitos das pessoas com deficiência e acessibilidade, esporte, né? O que que tu pode compartilhar conosco aí dessa lembrança?
1: Naquele contexto lá, a gente falava muito mais, era uma troca muito mais nas perspectivas de troca de experiências na execução, na implementação de políticas públicas, né? Ali era um diálogo que tanto o governo da Alemanha estava representado, o governo do Brasil, outros atores, evidentemente, privados, não só públicos.
0: Naquela ocasião, tu estavas representando o governo federal brasileiro na pauta da pessoa com deficiência.
1: Exato, eu estava na Secretaria Nacional da Pessoa com Deficiência e estava, neste evento, representando a secretaria e participando dos debates. E assim, o que eu tiro de lá, mas não só de lá, de tudo que eu consigo acompanhar na pauta da pessoa com deficiência vindo da Alemanha, né? Primeiro, a seriedade, o comprometimento com a execução de uma boa política, de uma política efetiva, né? E isso traduz em que especificamente, assim, pensando no contexto onde eu estou mais inserido, que é dentro da deficiência visual, né? A preocupação da política alemã em tornar os cidadãos com deficiência visual pessoas realmente autônomas, reabilitadas, ela passa por uma política pública que nós chamamos de reabilitação, que além de dar toda a estrutura tecnológica de assistência com profissionais para poder realmente ensinar para esse indivíduo com deficiência visual como é que ele faz para ter autonomia nessa nova condição, quando é uma pessoa que perde a visão já na fase adulta, ou nessa condição, ainda que seja alguém que nasceu ou perdeu a visão quando criança, para ter autonomia, independência, oportunidade de trabalho, de lazer, é um processo muito aprofundado, demorado, porque realmente estimulado e colocado essas pessoas em ambientes quase que imersivos por muito tempo, com espaços de residência para que eles saiam também do núcleo familiar, que muitas vezes a proteção, o carinho pode dificultar um pouco esse processo da autonomia e da independência, e tornam realmente cidadãos com muita autonomia, muita independência. São relatos que me chegam de experiências muito ricas, muito interessantes, que eu acho que transmite muito dessa ideia de como realmente a cultura germânica encara o desafio de implementar políticas públicas que vão realmente transformar a vida das pessoas.
0: Moisés, é sempre muito bom conversar contigo, porque tu tens sempre uma profundidade, né, no que tu falas, por não apenas pela tua experiência pessoal, mas também, talvez sobretudo, porque tu és um estudioso. Tu sempre te interessaste, né, por esses

0: públicas. E aí a gente vem para o âmbito do direito, né? O Brasil, ele tem uma legislação muito rica, muito abrangente, pensando em direitos das pessoas com deficiência. E o Brasil ratifica a Convenção sobre os Direitos da Pessoa com Deficiência da ONU com força de norma constitucional. E então, assim, sobre direitos, nós no Brasil praticamente não temos do que nos queixar. Já sobre a efetivação desses direitos, para que esses direitos realmente se tornem em políticas públicas e que com essas políticas públicas, essa convenção que fala de uma série de direitos e tantas outras leis esparsas no Brasil se tornem realmente impactantes nas vidas das pessoas e sejam efetivamente implementadas, nós temos um hiato, uma lacuna aí muito grande. E qual é o meu problema de pesquisa? A própria convenção, ela fala em mecanismos de monitoramento para que a sociedade civil, o movimento social organizado, possa realmente indicar, supervisionar se aqueles direitos garantidos ali na convenção estão sendo implementados. E nós não temos no Brasil, e na maioria dos países do mundo, não tem mecanismos de monitoramento nos termos que a própria convenção, que aqui no Brasil tem força de norma constitucional, defende que seja. Que é um mecanismo autônomo, independente, com recursos financeiros e composto por representantes da sociedade civil exclusivamente.
1: Como se fosse, então, um grupo da sociedade civil que avaliasse se as medidas estão sendo tomadas pelo poder público e pelas instituições, essas medidas que atendem aos direitos das pessoas com deficiência.
0: Exatamente. E para tornar um pouco mais fácil de compreensão do que seria esse mecanismo de monitoramento, é como se fossem os conselhos de direitos das pessoas com deficiência, que muitos dos municípios que estamos acompanhando aqui têm já essas estruturas, nos seus municípios, né? Conselhos Municipais de Direitos das Pessoas com Deficiência, porém, composto exclusivamente pela sociedade civil, ainda que num espaço governo municipal, né, da estrutura pública municipal.
1: A estrutura pública dá uma sala, dá computador, eventualmente algum tipo de apoio, mas as pessoas não têm vínculo com o poder público.
0: Exatamente. As pessoas são da sociedade civil, mas o poder público dá condições deles trabalharem com espaço, com estrutura, eventualmente com orçamento para poder fazer as reuniões, fazer todo a pesquisa de campo, o levantamento de informações necessárias para implementar. Isso no Brasil não existe. Os nossos conselhos, tanto em âmbito municipal, estaduais e nacional, são paritários, né? São representantes do governo, da sociedade civil, ambos com direito a voz e voto, e isso vai em contrário ao que prega a convenção.
1: Moisés, essa tua pesquisa me parece muito relevante, porque o que está em jogo ali é como nós vamos avaliar se aquilo que está no papel facilita mesmo a vida, ou promove, né, o florescimento das pessoas com deficiência, sejam deficiências, como tu disseste, né, de nascença ou deficiências que foram adquiridas ao longo da vida. Uma vez tu explicaste para um público, numa solenidade, as diferenças entre as barreiras que, se não me engano, a própria legislação menciona, né, barreiras arquitetônicas que podem existir, que impedem que a pessoa frua ali das possibilidades. E vários tipos de barreiras, né? E uma delas, isso me impressionou muito, que tu já falaste mais de uma ocasião, que a que mais, digamos assim, te incomoda, e aí tu me corrige ou me confirma isso, são as tais barreiras atitudinais. Tá correto isso? Explica um pouco esse ponto.
0: Essa ideia toda vem a partir justamente dessa convenção que o Brasil tem já como norma constitucional, que traz um conceito inovador de deficiência, né? Até o surgimento dessa convenção, que foi em 2006, que ela é negociada, acordada em Nova York. No Brasil ela entra em vigência aqui em 2008. Até então nós pensávamos na deficiência como uma questão mais no aspecto médico, né? Então a pessoa não enxerga,

0: ela tem deficiência visual. A pessoa tem uma dificuldade motora, ela tem uma deficiência física. A convenção, ela diz que a deficiência é mais que isso. Ela diz que são esses impedimentos nas estruturas e funções do corpo que, em interação com o ambiente, encontra barreiras que impedem a plena participação desse indivíduo na sociedade. Então ela tira o olhar só do indivíduo e faz com que observemos o ambiente, a sociedade, os lugares onde esse indivíduo vive, convive com outras pessoas.
1: E os comportamentos.
0: E os comportamentos. Aí vem as barreiras. Porque quando se fala em barreiras e deficiências, as pessoas estão muito acostumadas a pensar em degraus de escadas, pensar em portas estreitas, pensar em calçadas ou ruas esburacadas. Todas essas são barreiras, sim. Mas existem outras barreiras que não são muito comuns para a maioria das pessoas, que aí, pensando nas pessoas cegas e nas pessoas surdas, são barreiras na comunicação, na informação, mas também há um tipo de barreira que é a que você mencionou e que me provocou aqui, que é a barreira atitudinal, que é quando o comportamento das pessoas já repelem ou desacreditam na possibilidade de uma pessoa com deficiência ser verdadeiramente incluída, de estar ocupando espaços. Então, é um estabelecimento comercial, privado, ou um estabelecimento público que não tem a menor noção de como abordar ou de como receber no seu interior ou para a prestação do seu serviço uma pessoa com deficiência. Muitas vezes é uma família que tem ali no seu núcleo uma pessoa com deficiência e que está convicta de que aquela pessoa, por ter uma deficiência, ela não pode fazer nada.
1: Dá alguns exemplos para a gente, exemplos tanto em lojas como em famílias, para a gente compreender isso melhor.
0: Eu acho que, pensando na pessoa cega, que é o meu caso, mais comum, que acho que ilustra sim, e é muito frequente ainda nos dias de hoje, é quando eu chego num ambiente, vamos lá, eu chego contigo numa loja ou num bar, e eu digo o que quero pro garçom ou pro vendedor. Eu estou falando, eu falo, eu só não enxergo. E esse garçom ou esse vendedor, ao invés de perguntar para mim se a água que eu estou pedindo é com limão e gelo, pergunta para ti, ele quer com limão e gelo ou com gás? Com gás ou sem gás? A pessoa tem dificuldade de interagir comigo, que sou cego, embora eu tenha falado e tenha pedido diretamente a ele, garçom, mas pergunta a ti que está comigo se eu quero de um jeito ou de outro. Isso é muito comum, é muito frequente. Isso eu acho que ilustra bem a barreira atitudinal, sim, da pessoa. Mas esse é um exemplo mais marcante, mas tem muitas outras formas sutis, inclusive, né?
1: E esse teu ponto, tu ampliarias para outras deficiências e outras circunstâncias? Ou é uma coisa mais pontual da tua percepção?
0: Não, as outras áreas de deficiência relatam muito. Sem falar do tipo... eu não percebo isso pela limitação visual, mas olhares, quando as pessoas ficam olhando muito, aquele olhar assim, ou de espanto, ou de piedade, ou de sei lá qual outro sentimento, desprezo, né? Então muitas pessoas com deficiência, em especial geralmente pessoas que estão numa cadeira de rodas ou que tem uma outra deficiência física muito aparente, que desperta mais a atenção com olhares, também são exemplos de atitudes, comportamentos que se tornam barreiras também para a plena inclusão dessa pessoa.
1: E qual é o que tu recomendas? Que a pessoa converse normalmente, trate diretamente ali, sem ficar antecipando algum juízo.
0: A dica de ouro sempre nessa questão da relação interpessoal com outras pessoas com deficiência, qualquer tipo de deficiência, você não é obrigado, você não tem realmente como saber como abordar, como se reportar a todas as situações de deficiência. Mas com o máximo de naturalidade, pergunte: como posso ajudar? Essa pergunta é a chave. Essa dica para mim.

0: Sim, ela resolve 99% de qualquer tipo de barreira atitudinal.
1: Muito bem. Viu, ouvintes, o nosso querido Moisés Bauer dando lições importantes para a gente incorporar, todos nós incorporarmos na nossa rotina. Vamos então ouvir Lieblingsmensch, de Namika, e Wenn ich jetzt, wann dann, de Höhner.

Ouvimos Wenn ich jetzt wann dann, do grupo Höhne, e Lieblingsmensch, da cantora Namika. Este é o programa Geist, hoje com Moisés Bauer como convidado especial. Bauer, nós ouvimos já várias músicas, né, de estilos diferentes, e vamos agora no próximo bloco ouvirmos Einmal Mond und Zurück, da banda Sportfreunde Stiller.

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1: Einmal Mond und zurück, da banda Sportfreunde Stiller, que diz respeito também a sonhos, a projeções, assim, a nossa vida como não sendo apenas a realidade dura e crua, mas também uma vida cheia de significados interiores, né? Compartilha conosco assim, um pouco da tua vida, o que que tu tens feito, quais são os teus sonhos agora, no atual momento. Se quiser falar um pouco do passado também, fica à vontade.
2: Bom, eu tô ainda bastante jovem, porém também me considero bastante experiente, né? Eu tive uma trajetória de mais de 25 anos de serviço público, concursado, algumas oportunidades onde eu exerci função de gestor a partir de convites para ocupar cargos de liderança, pensando na política pública da pessoa com deficiência. Foram experiências riquíssimas. Tenho a minha formação jurídica, tenho toda essa trajetória no movimento social, no ativismo das pessoas com deficiência. E agora eu estou desvinculado do serviço público, me aposentei, né? A pessoa com deficiência no Brasil, ela tem a oportunidade de trabalhar um pouco menos de tempo do que os demais trabalhadores, né? Uma aposentadoria especial da pessoa com deficiência. Esse é um reconhecimento também em razão de todas essas barreiras que são guardadas às devidas proporções, assim como há um tempo especial para o trabalhador que trabalha em condições insalubres, né? Trabalhar também convivendo com uma deficiência traz toda uma sobrecarga que te permite, na legislação brasileira, se aposentar, no caso de homem, com uma deficiência grave, como foi avaliada a minha, com 25 anos de serviço. Tendo esse direito, eu decidi utilizá-lo e agora eu estou no momento realmente de aprofundar os estudos, tanto acadêmicos quanto de idiomas, que vão me abrir portas, e essa oportunidade na União Mundial de Cegos é um desse momento. Mas também estou aqui constituindo um projeto de consultoria, palestras, trazendo um pouco dessas minhas experiências, dos meus conhecimentos técnicos, para formar tanto profissionais quanto cidadãos que não necessariamente pensem em trabalhar com o tema de forma profissional, mas de criar uma cultura ainda mais inclusiva, um pouco mais aberta para convivermos realmente em uma sociedade diversa como efetivamente somos, né? Que a gente não se coloque em caixinhas ou em gavetas separadas. Porque eu costumo dizer sempre, né, que mesmo quem não tem deficiência, quem não tem nenhuma condição de deficiência na família, não está livre de a qualquer momento, em razão de uma patologia ou de um acidente, se tornar uma pessoa com deficiência. Então agora eu estou me dedicando a projetos dessa natureza, constituindo uma empresa de consultoria, que em breve já vai estar aí realmente com cara, com formato, com identidade visual. E já tenho sido convidado para algumas palestras, mas a minha ideia é tornar isso ainda de forma mais profissional, com mais conteúdo, enfim.
1: O convívio contigo desde 2016, quando nós nos conhecemos lá naquele evento promovido pela Alemanha no Rio de Janeiro, ele tem me ensinado muito, Moisés, e eu te agradeço sempre por isso, mas ele também confirma algumas intuições que eu tenho. Eu não apenas concordo contigo de que qualquer pessoa é vulnerável, né? E pode, por algum acidente, por alguma situação, adquirir alguma deficiência, mas eu iria até além, né? Como eu sempre costumo dizer para ti, a fragilidade humana é universal. Então eu parto de um princípio que é anterior a eventuais manifestações específicas de a perda da visão, ou a perda de um membro, ou a dificuldade neurológica aqui ou ali, né? É uma questão universal. Nós somos finitos, né? Nós somos frágeis, nós morremos, nós ficamos doentes e temos problemas, né? De várias naturezas. Então é uma compreensão que me parece que ultrapassa isso, e eu fico muito honrado de continuar aprendendo contigo, quando tu formulas, né, que nós não podemos estar em caixinhas, né? Nós, no fundo, nós, a humanidade, e me parece que isso se aplica não só à pauta da pessoa com deficiência, a outras bandeiras e outras pautas que têm sido defendidas, né? E aqui não se trata de não apoiar essa defesa, né? Mas de não perder de vista uma certa unidade universal, uma comunidade, né, de características da pessoa humana, né? E não a pessoa humana XYZ.
2: E uma dialoga muito com esse teu raciocínio, a ideia de que talvez uma das grandes bandeiras e pleitos do movimento global de pessoas com deficiência é que a deficiência seja percebida pela sociedade, pelas demais pessoas, apenas como mais uma característica

0: humano. Então, assim como nós temos pessoas com cor de pele diferente, com estatura diferente, com cor de olhos diferentes, enfim, quaisquer outras características físicas, outras vezes características culturais, linguísticas, as pessoas com deficiência também têm, de acordo com o seu tipo de deficiência, características próprias que compõem essa diversidade humana. Simplesmente isso.
1: Parabéns, Moisés. Muito obrigado pela tua presença aqui. É o programa Geist, sempre inovando, né? Já tivemos convidados de várias áreas diferentes. E agora recebemos essa autoridade na área dos direitos das pessoas com deficiência. O secretário-geral da União Mundial dos Cegos, que, para orgulho do Rio Grande do Sul, eu ia dizer é gaúcho de espírito, né? Na verdade, é nascido em Santa Catarina, correto?
0: Bem na margem do Mampituba. Bem na margem do Mampituba, nasci em Praia Grande, Santa Catarina.
1: Isso, mas é gaúcho de coração também, né? E... Moisés, muito obrigado. Vamos encerrar o programa de hoje ouvindo Odissê, da banda Fiber. Um forte abraço para os nossos ouvintes.
0: Abraço, obrigado a todos.

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0: falando?
1: Ale, é o Wilmot, da linha baixada.
2: Fui, mas que Wilmot que é esse?
1: Ah, bicho puro bocó, aquele que pegou tua namorada.
2: Ah, tu pegou a minha garota?
1: Que tua garota que nada, a gente pegamos ela e ainda tomemos a tua cervejada.
2: E a mãe já sabe disso, ô Piqua?
1: Não, claro que não. Temos eu e a tua namorada deitadinho aqui na linha baixada.
2: Ah, é? Ou tu me devolve ela, então vou contar pra mãe tudo isso.
1: Meu Deus do céu, eu não vou devolver nada. Eu vou ficar com a mãe e com a tua namorada.

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Imperial FM, a festa no ar, 5 horas, 2 minutos, 5 e 2, 9 graus é a temperatura. Muito bom dia pra você. Já cedinho na madrugada, ligado com a gente. Está entrando no ar, está começando a nossa programação matinal desta segunda-feira, hoje 22 de junho de 2026. Está entrando no ar o Acordando com a Imperial. 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É segunda-feira, então, 22 de junho, estamos no inverno e o inverno veio com vontade, veio pra valer. Temperaturas até já não tão baixas, né? A gente até já se acostumou com 9 graus, vamos combinar. Mas muita neblina aqui em Nova Petrópolis. Pra quem tá no trânsito já cedinho, atenção mais que redobrada. Muita neblina já com instabilidade também, né? Já deu um pouco de chuva. E eu já logo dei uma conferida aqui nas imagens de satélite da Rede Met, que é o sistema de radares da aeronáutica, que você também, claro, pode pesquisar aí no seu celular, no seu note. Já, e tem muita instabilidade vindo ainda aqui para nossa região no decorrer do dia. Mas claro, né, são assuntos que a gente deixa para o pessoal da Metsu Meteorologia ao longo da nossa programação. O importante é que você que vai sair de casa agora cedo, saia preparado, porque o frio vai se instalando ao longo do dia, então até a noite, para quem volta para casa só à noite, vai fazer muito frio, não é? 5432811510, a partir de agora liberado então para você participar aqui com a gente. A todos uma excelente segunda-feira, uma abençoada semana para você ligado com a Imperial. Porto do Som, para recordar o sucesso.

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Imperial FM 5:13, musical Flor da Serra, das antiguinhas, hein? Briga de clarinete, antes João Paulo e Daniel recordando Minha Estrela Perdida. Porto do Som, 5 dias, temperatura é de 9 graus aqui em Nova Petrópolis. Um bom dia pro Luiz André Schulz, a Ângela em Pantano Grande, o Zeca diz aqui 10 graus em Salvador do Sul. A Dona Genia em São Leopoldo, bom dia também. E vamos seguindo com o musical Monte Carlo, Uma Chance Pra Te Amar.

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Imperial FM, 5 horas 23 minutos, o algodão doce dos atuais. Antes, o Brunner e Brunner, Sternen, Deinen Augen. E ainda, Monte Carlo, uma chance pra te amar.

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Agora 5:30, 5:30, temperatura de 9 graus aqui em Nova Petrópolis, tempo instável na região, 94% umidade relativa do ar, ainda com muita neblina aqui na... aqui sobre Nova Petrópolis, do começo da entrada da cidade, eu acho que vai até não sei aonde, né? Muita cerração nessa madrugada, então, de segunda-feira, saideira da madrugada. Você está acompanhando o programa Acordando com a Imperial. 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

Barco Casagrande de Canoas, uma semana abençoada com muita fé. O Elidson de São Leopoldo, na companhia da esposa Terezinha, ligado conosco também.

chegando agora aqui também o recado do Maicon Zanqueta, que está acompanhando a gente lá no Rio de Janeiro. Ótimo dia para você. E a gente traz a música gaúcha com o grupo Floreio e o Farrancho na Serra.

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2: 11 minutos agora para 6. Tempo instável em Nova Petrópolis. 9 graus marcando a temperatura. Vamos adiante com o nosso Acordando com o Imperial. Quero lembrar que já tem a mensagem do dia. Fique ligado. Vai sair de casa para o serviço daqui a pouquinho. Saia preparado, hein? Saia protegido, umidade, frio, chuva, neblina. O pacote está completo para esse primeiro dia útil aí, né? Do inverno 2026, que veio com tudo. O bom dia para quem? Bom dia para o Edson Vacaro do Weber, de Giruá, o Flávio Schons, Boa Vista do Erval, ainda a Cristina Bond, de Tupandi, e o Augusto Baques, em São José do Erval, lá também, chuva, neblina e frio. Banda Interlago para a gente recordar, a homenagem a Giruá.

0: Aí, Mark Pirker com Vile e a Zillertaler Pin. Antes, banda Estressão, Minha Hora. E banda Interlago, homenagem a Giruá, pra gente fechar o Acordando com a Imperial desta segunda-feira. 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Na sequência, tem a mensagem do dia.
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Muito bom dia para você que está chegando agora aqui na Imperial FM, pontualmente 6 horas, hoje segunda-feira, 22 de junho de 2026. O tempo é instável, a neblina até está se dissipando aqui no centro de Nova Petrópolis, 9 graus, segue marcando a temperatura. Uma neblina tão densa até instantes atrás. Para a gente começar bem os dias, para a gente começar bem mais uma semana, uma boa mensagem de reflexão. A gente sempre espera que você que ouve as mensagens do dia, seja no horário da manhã, cedinho, seja à noite, que isso sempre ecoe os seus pensamentos. A beleza do tempo e a força do amanhã. Vamos ouvir. Se pudéssemos por um breve instante fechar os olhos e olhar para dentro, veríamos o quê? Uma estrada longa, não é? Uma estrada bonita, pavimentada com risos que ecoam na memória, mas também marcada por lágrimas que secaram com o tempo. Cada um de nós, nessa altura da vida, carrega o peso e a beleza de tudo que viveu. Quando éramos jovens, achávamos que o otimismo era apenas esperar que tudo desse certo. É ou não é? Hoje, com a nossa bagagem, sabemos que o verdadeiro otimismo é uma força muito mais profunda. É a certeza mansa de que, mesmo quando as coisas dão errado, nós temos raízes fortes o suficiente para continuarmos de pé. Olhe para suas mãos, olhe para as marcas no espelho. Elas não são sinais de desgaste, são medalhas de honra. Elas provam que vocês amaram, que vocês lutaram, que vocês protegeram quem importava e que vocês venceram a barreira dos dias difíceis. O nosso otimismo hoje nasce dessa cura. Nós somos sobreviventes cheios de

0: esperança. Ter otimismo agora é compreender que o tempo não está passando rápido demais. Ele está nos blindando de sabedoria, de experiências. É entender que cada abraço hoje é mais urgente, que cada eu te amo é mais sincero e que o amanhecer ainda guarda promessas lindas para nós. Não estamos no final de um livro. Estamos escrevendo os capítulos mais maduros, conscientes e bonitos da nossa história. Enquanto houver um sopro de vida, haverá um recomeço esperando por nós. Que possamos olhar para o amanhã não com medo, mas com o coração aberto e grato. O melhor da vida não ficou para trás. Ele vive em nós, agora e em tudo o que ainda vamos florescer. Pense nisso e tenha um bom dia.
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0: Seis horas, 6 minutos, 6:06, 9 graus a temperatura. É bom, programação da Imperial FM agora com o Bom Dia Amigos. Bom dia para você. Bom dia, amigos. 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Aguardando a sua mensagem, estou aguardando a sua participação pelo nosso WhatsApp, o 54-3281-1510. Como é que tá o tempo aí na sua região? Por aqui a chuva deu uma trégua, a neblina também deu uma trégua, mas é uma trégua, não é que foi embora, né? 9 graus a temperatura. Começo mandando bom dia aqui também, né? Eliane Maria Schmitz Halber desejando uma abençoada segunda-feira. Milton Brauers, bom dia. Alô, dona Lúcia Fritzen do Yammertal. Quem é que mais por aqui? Elaine Rames, a dona Ilani Moraes do Yammertal. O Rodrigo de Canela, Paulo e Joana Bock homenageando os aniversariantes, Jussara Diesel, Clarice Greff, Edneia Brandstrup, Joelma Cardoso e Eloir Bauer. João Guedes e a Maristela nos acompanhando também em Picada Café. Seu Joãozinho Wolf na companhia, boa semana. Bom dia, linda mensagem, boa semana para todos nós. Obrigado para você também, Marilene Juliana Milk, do Alto Feliz. Chuva fraca em Lindolfo Collor, é o que diz o Valdeci Bezen. Bom dia, Valdeci. A Bernadette Neukamp em São Pedro da Serra e também o seu Alfonso Barca aqui de Nova Petrópolis. Galera que está na companhia da gente, a todos muito bom dia. Votos aí de uma excelente semana. Vamos se proteger que vem chuva e vem frio. E vem também Wolfgang Petri.

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2: Agora 6h20, 6h20, 10 graus a temperatura, o tempo instável em Nova Petrópolis. Você na companhia do programa Bom Dia Amigos. Vamos lá então, né? Deixa eu mandar um alô pro seu Henrique Zaro de Carlos Barbosa. Chove por lá em Carlos Barbosa. O Juliano Aguiar dizendo também aqui, chuva moderada agora em Canoas. É, a chuva vai, tá chegando, né? Ainda, bom dia, Suzana e Cláudio, Picada Café, um abraço pro Paulo e pra Joana, e também pro Fábio. Francisco Stephen, dois irmãos, bom dia, linda mensagem. Quem mais? O Clauber Hans, da Feliz, no Chimarrão. Eu também tô aqui, né, já com o meu preparado. Loiva Brown Arnold, dois irmãos, bom dia, ótima semana pra todos, e uma linda mensagem. Bom dia, dona Loiva. Guido Dapper também em dois irmãos nos acompanhando, o Fernando Olbermann e a dona Belmira Brown do Yammertal. Seguindo por aqui com o Brilhação, daqui a pouco a gente traz a previsão do tempo, as atualizações com as informações já já da Metsu Meteorologia. Para quem, sempre reforçando, né? Para quem vai sair de casa agora para trabalhar e retorna à noite, saia preparado, vem chuva, vem frio, vem o pacote completo do inverno para nós aqui no sul do Brasil.

0: Selberg Bom, antes Olavo do Sax e Bandinha do Kiefer. E Brilhação, a fórmula perfeita. 6 horas 30 minutos.
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3: 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Funerária Jung de Nova Petrópolis informa falecimento.
0: Esposo Freno Gerk em memória, filhos Enio Gerk em memória, Asta Gerk Utzig, Nora Neuza Esther Gerke, genro João Aloysio Utzig em memória, netos Caroline, Vanessa, Fernanda, Daniel, Patrícia e Estela, bisnetos e irmã, familiares Aren e Gerke, demais parentes e amigos participam do falecimento de Irena Gerke, ontem ocorrido na idade de 90 anos. O corpo será velado a partir das 8 horas, na Capela Evangélica da Associação do Cemitério ISLB do Centro de Nova Petrópolis. O sepultamento será hoje, 15 horas, com celebração de corpo presente na mesma capela e após para o Cemitério Evangélico do Centro de Nova Petrópolis. Funerária Jung noticiou com pesar o falecimento de Irena Gerke.
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23 minutos agora para 7, tempo instável com chuva aqui em Nova Petrópolis. 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

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Jair Fassbinder, uma excelente semana. Quem mais? Paulo Marchner, dois irmãos, matando também. Seu Egon Hanauer, São José do Hortêncio, chove por lá também, né, seu Egon? Já já tem previsão do tempo por aqui. Fique ligado.

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1: E quem nos traz a previsão do tempo é o meteorologista Leandro Puchalski. Bom dia, Leandro.
2: Bom dia para todos os nossos ouvintes aqui da Imperial. Bom, pessoal, uma segunda-feira de tempo instável na formação de uma frente fria aqui pelo sul do Brasil, fazendo com que a gente tenha nuvens carregadas ao longo das próximas horas. Já vem chovendo em grande parte do Rio Grande do Sul, chove aqui pela região das Hortências ao longo aí das próximas horas, previsão de uma ou outra região apresentar até alguma trovoada, alguma descarga elétrica, muito isoladamente até mesmo algum granizo, isso pouquíssimas áreas, mas eu deixo essa possibilidade em aberto. Mais para os campos de cima da serra, que tem algum vento acontecendo também ao longo dessa segunda, mas até pela aproximação não descartamos também algum vento de 40 a 60 km por hora, tá? Atenção em relação a isso também. É uma segunda-feira já fria, porque as temperaturas da tarde não passam muito da casa dos 10 graus. Já porque a semana vai ser muito gelada. Previsão de amanhecer já em torno de 0 grau nessa terça-feira, um dia de sol, de tempo mais seco já amanhã, mas a máxima da tarde não passa de 9 graus, também tem um pouco de vento ao longo do dia, acentuando a sensação de frio, temperaturas negativas durante a metade da semana, geada para várias áreas ao longo aí dos próximos dias, bastante frio pela frente. Abraço a todos, informações do tempo da Metsul, Leandro Puchalski.
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1: Agora 11 para 7, 11 minutos para 7, 10 graus a temperatura, tempo instável em Nova Petrópolis. É o programa Bom Dia Amigos, entrando na sua reta final. Deixa eu mandar um bom dia para dona Dulce Widerker em Lindolfo Collor, o seu Oscar Miller em Gramado, 10 graus também. Aí na região, fechado ainda de cerração. A gente, mais cedo, entre 4 até por volta de pouco antes das 6 da manhã, muita neblina também aqui em Nova Petrópolis. Essa neblina se dissipou, choveu forte, parou, agora chove um pouco fraco e assim vai indo, não é? Vamos seguindo com a boa música. Deixa eu mandar também o bom dia aqui para dona Iraci Hansen, de Novo Hamburgo, tá na companhia da gente. Rainha musical!

0: Let's Fits. Antes, Renato Weber. A vida de gaúcho e o rainha musical tatuador. 2 minutos agora para 7. Fechando por aqui o programa Bom Dia Amigos. 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

7:06, 10 graus a temperatura, tempo instável em Nova Petrópolis. Por vezes, algumas rajadas de vento por aqui também. Com você, a partir de agora, o Rádio Classificados, até às 8 da manhã. 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Não saia desprevenido, hein? Proteja-se contra a chuva, contra o frio que vem aí.

Mais uma vez reforçando, né, o alerta para quem sai de casa e retorna só à noite, sair bem agasalhado, bem protegido. Porque depois que a gripe se instala, depois que os males se acomodam no corpo da gente, aí complica. Bom dia, chuva em São Pedro da Serra. É o que diz a nossa amiga Jacinta Hartmann. Família Gal, Praia de Taquaras, Balneário Camboriú, mandando foto do amanhecer que tá lindo demais, instagramável. Abraço para vocês aí, obrigado pela companhia. Ademar Reiner, em Poço das Antas, conosco também. Alô, Igor Schmidt. A família Gomes em Curitiba, desde cedo, ligados da Imperial, desejamos uma feliz e abençoada semana. Valeu, seu Vilmar, abraço aí para toda a família também. Alô, Vone Fritz, no Floresta, em Estância Velha, abraço para você, o seu Remy. E vamos de música, e eu vou seguindo por aqui, aguardando a sua participação no nosso WhatsApp, o 5432811510, e desejando para você uma ótima segunda-feira e uma excelente semana.

0: Bloco de dobrados, banda Chopão, Imperial FM, 7:18.
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2: 7:21, 10 graus a temperatura, tempo instável em Nova Petrópolis, e a Serra Gaúcha está entre as regiões do estado classificadas em nível de alerta para frio extremo entre os dias 23 e 26 de junho, conforme a atualização divulgada pelo Centro de Monitoramento da Defesa Civil Estadual. No mapa mais recente, a faixa abrange, né, municípios como Caxias, Vacaria, Nova Petrópolis, a região das Hortênsias como um todo, né, aparece, né, em laranja, indicando situação de alerta devido à atuação de uma forte massa de ar polar que avança sobre o estado. Além das baixas temperaturas, a região também poderá registrar geadas frequentes e condições para congelamento de pistas, especialmente nas áreas de maior altitude. Ainda de acordo com a Defesa Civil, o período mais rigoroso deve ocorrer entre amanhã, terça-feira e quarta, quando o ar polar estará mais intenso sobre o território gaúcho. Amanhã, as mínimas no estado vão variar de menos 1 a 9, e enquanto as máximas vão ficar entre 5 e 14 graus, dependendo, claro, da região. A combinação entre frio e vento aumentará a sensação térmica de frio, especialmente aqui na Serra. Seguindo por aqui, bom dia para Rosane de Canela. Chuva e neblina para Rosmari. Não é Rosane, é Rosmari de Canela, né? Quem mais? Dona Otília Brown, dois irmãos. Excelente semana para todos nós. Vamos seguindo. Paulo Scherer na companhia. Deixa eu ver aqui. Chove de cima para baixo, né? E o frio na

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Imperial agora 29 para as 8. 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Tempo instável em Nova Petrópolis, 94% umidade relativa do ar. O bom dia pro casal Niemeyer lá em Canela, uma abençoada semana para todos nós. De Canela vamos para Rolante. Alô, Valéria e Armando Miller de Sapiranga estão na chácara em Rolante. Chuva e frio. Diz aqui, chuva e frio eu amo muito. Dona Ilse Edinger, Padre Eterno Baixo, chuva, frio, fogão a lenha, chimarrão, radinho na Imperial, né, Dona Ilse? O mesmo aí pro nosso amigo Nilmar da linha Imperial. Desejando uma excelente semana, abençoada semana a todos nós. E dele em cima, né?

Seu Celírio, em Barão, completamente escuro. Tempo vai fechando por lá também, né? O Isaías está no serviço. Ao som da Imperial FM, boa semana. Seu Isaías Caetano, também conhecido como Certa Gente. É ou não é? Dona Velida Pretzel, uma abençoada semana, uma abençoada segunda-feira a todos nós. Vamos de Grupo Raízes e o Tiro de Laço. Não perca a hora, 26 para as 8, 10 graus e meio a temperatura, tempo instável aqui na Serra Gaúcha.

0: Imperial agora, 17 para as 8.
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0: Imperial FM agora 13 minutos para as 8, 10 graus e meio a temperatura aqui em Nova Petrópolis. Deixa eu dar uma olhada rápida aqui nas imagens de radar mais uma vez da Rede Met, mostrando instabilidade bem distribuída pelo Rio Grande do Sul, mas um ponto que chama atenção ali na região de Rio Grande, Pelotas, São José do Norte, aquela região ali, a imagem de radar está mostrando muita instabilidade, muita chuva no momento, né? A gente sabe que a gente tem audiência muito boa lá em Pelotas. Pessoal, os nossos ouvintes lá do sul do estado quiserem mandar para nós como é que tá o tempo aí na região, fiquem à vontade. Lembrando sempre, o nosso WhatsApp é o 54-3281-1510. Aqui em Nova Petrópolis está anoitecendo mais uma vez. Logo, a gente já sabe o resultado disso tudo, né? Dona Genia em São Leopoldo diz aqui, tô ouvindo muitas trovoadas se aproximando. É, por lá também, não é? Alô, Ilvênia Estrela, um hiper abraço também para você. Seu Emílio Konderfer, Picada Schneider, Presidente Lucena, chuva fraca, 13 graus a temperatura. Boa semana, seu Emílio. Chegando os atos.

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1: Dolomite and Sixtet com Nivea the Killed. Antes os atuais, o medley dos atuais. Vem Baby, Oho, Ahá e Coisas do Amor. 5 minutos agora para as 8. Rádio Classificados volta amanhã. 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Ainda vou atendendo por aqui as participações. O Mauri diz aqui, Santo Cristo chovendo desde a madrugada, chuva bem intensa. Também, bom dia em São José do Sul, raios e trovadas com chuva. Quem assina aqui é a Maria Janice, obrigado. Zelma Batalha, bom dia, boa semana, obrigado. A companhia, o Fábio Damer homenageando os aniversariantes, Rafael Rupenthal, Jussara Diesel, Eloir Bauer, Nilce Bischoff, Belmiro Sebastiani, Edneia Heilmann Brandstrup, André Weiss, Andréa Kikoff, Sofia Kerber, Wilson Engel e Márcio Ritter. Parabéns aos aniversariantes. Gente, vou ficando por aqui. O Roger chega para na sequência comandar o Bom Dia Imperial. Eu volto amanhã novamente às 5 da manhã, certamente com temperatura bem baixa, né? Forte abraço, boa segunda, boa semana a todos. Para fechar, Banda Canecos.

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1: Tempo encoberto, temperatura 10 graus e 7 décimos. Bom dia.
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0: São 8:04, bom dia, segunda-feira começando mais uma semaninha, hoje dia 22 de junho, o tempo é encoberto, de momento encoberto, tivemos chuva, chuva fraca, chuva forte e tem mais chuva chegando, viu? Até brinquei com o Maicon, parece que tá anoitecendo de novo ao invés de amanhecer, tá escuro, né? E tem previsão de chuva sim para as próximas horas. 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
0: 5-4-3-2-8-1-15-10 é o nosso contato, sempre à sua disposição. Já os primeiros recadinhos do programa e abrindo hoje banda modelo. Shalom.

Der Clochard, da música com Kastel Rutter Spatzen, antes banda típica Verne e Companhia, recordando o passado, e banda modelo Se Eu Não Tivesse Bloqueado.

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1: Bom dia, para todos os nossos ouvintes aqui da Imperial. Bom, pessoal, uma segunda-feira de tempo instável na formação de uma frente fria aqui pelo sul do Brasil, fazendo com que a gente tenha nuvens carregadas ao longo das próximas horas. Já vem chovendo em grande parte do Rio Grande do Sul, chove aqui pela região das Hortências ao longo aí das próximas horas, previsão de uma ou outra região apresentar até alguma trovoada, alguma descarga elétrica, muito isoladamente até mesmo algum granizo, isso pouquíssimas áreas, mas eu deixo essa possibilidade em aberto. Mais para os campos de cima da serra, que tem algum vento acontecendo também ao longo dessa segunda, mas até pela aproximação não descartamos também algum vento de 40 a 60 km por hora, tá? Atenção em relação a isso também. É uma segunda-feira já fria, porque as temperaturas da tarde não passam muito da casa dos 10 graus. Já porque a semana vai ser muito gelada. Previsão de amanhecer já em torno de 0 grau nessa terça-feira, um dia de sol, de tempo mais seco já amanhã, mas a máxima da tarde não passa de 9 graus, também tem um pouco de vento ao longo do dia, acentuando para várias áreas ao longo aí dos próximos dias, bastante frio pela frente. Abraço a todos, informações do tempo da Metsul, Leandro Puchal.
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serração chegando agora aqui por Nova Petrópolis, antecedendo a chuva, que se aproxima também. Valdemar, Neriane, Silvia, Letícia em Parobé, bom dia. Tânia Krumenauer de Sapiranga, pedindo a latinha na goteira. Hoje precisa, né? Se tem goteira hoje tem que proteger, viu? Porque vem chuva aí. A Vânia em Santa Maria do Herval, Cristina Bona em Tupandi, pede atuais. Diz que lá parece noite ainda, né? Tá escuro e muita chuva. Vale dos Sinos também com bastante chuva. Alô, Rogério Dieter, tá aí no trânsito, né? Exige sempre aquele cuidado extra. Ângela, Lúcia e Abel em Pantano Grande. De Elemar, no Vale Real, na companhia do seu chimarrão, fogão a lenha, e pede os futuristas. Na Vila Seca, São Pedro da Serra, trovoadas nesta manhã, Janete Schontz-Welter, bom dia, chuva e chuva em Humaitá. Também o Adriano Opperman mandou o recadinho por aqui, e ainda o recado, o pedido do Paulo Scherer, na linha Araripe, para recordar corpo e alma.

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agora 28 para as 9, temperatura tá na casa dos 10 graus e meio, tempo fechado com neblina, aliás, bem fechado, né? Agora tá tudo branco por aqui e temos a chuva de volta também. Chuva de momento que eu posso observar fraca, mas chove e deu aquela escurecida. 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

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Bom dia, tomando aquele cafezinho com a esposa Simone, estão de férias até o dia 2 de agosto, só vendo a chuva pela janela. Um abraço para os pais Rui Nair Hartmann, é o Gerson Hartmann de Campo Bom, boas férias. Que período para pegar férias, né? A semana mais gelada do ano até agora tá começando e o cara tá de férias, olha, acertou em cheio. Ademar e Neiva de Novo Hamburgo, que Deus nos conceda uma semana abençoada, que assim seja. Veranice de Garibaldi, lá também tá escuro e chove muito. Alô pra Ione e pro Afonso no Paristi. Anderson Marchner, dois irmãos. Tá chovendo aí? Aqui tá chovendo e relampeando, diz ele, né? Relampaguejando. Como é que é aquele vídeo da gurizada na internet lá? É, aqui não tá relampeando agora que eu tô vendo, mas chove também, sim. A férias até 2 de julho, diz o Gerson. Não, mas ainda vai ficar dentro do período do frio aí, né? É, até agosto nem tinha parado pra calcular aqui que eram as férias meio prolongadas, 2 de julho. O pessoal da firma ficou preocupado, já que não ia voltar, ó. Um abraço pra Lara, Rafa e Victor do Banrisul, o trio dos rolês em Porto Alegre, pedindo JM ao Victor Matheus. Valeu, Victor, Lara e Rafa. Bom dia para a nossa amiga Marieta. Marieta pedindo música Rosto Triste, já trago por aqui. Tá chovendo também, dois irmãos, né? Paulo Marchner, aquele chimarrão para esquentar e acompanhar a programação. Luiz Carlos Scheffel de Igrejinha para Rudi Schultz, Neuce na Serra Grande. Sueli dos Santos, dois irmãos, chuva e chuva por lá. E ainda o Jair Fassbinder conosco em Arabutã, pedindo banda Passarela. Para quem pediu, tem San Marino.

0: Essa aí foi pro trio do rolê, JM pegando ônibus, Mickey Krause, Felix Logeslust, antes San Marino, Latinha na Goteira, agora 13 para as 9, chove forte em Nova Petrópolis, muita cerração também, temperatura 10 graus e 3 décimos.
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0: Os atuais, depois daquele baile, os parentes e a marcha do caderno e banda passarela, só tô bebendo. Fechando aqui a primeira hora do Bom Dia Imperial desta segunda-feira e o oferecimento da clínica Sorrindo em Novo Hamburgo, doutora Jaqueline Longo Malinsky, Claro Multi, Vera Vogel, Artefatos de Concreto, Volune Becker, Lojas Regla e Mecânica Silveira.
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3: Qual a diferença em alemão entre Burg und Schloss? Esta é uma questão que confunde muita gente. O que é uma Burg e o que é um Schloss? Para quem fala um pouco de alemão, vem à cabeça para Burg a ideia de cidade e para Schloss, castelo. Mas isso está certo? Vamos ver. Hamburg, Augsburg, Rotenburg. Entre outras cidades, tem no nome a palavra Burg. Sozinha, Burg quer dizer burgo, castelo. Essas cidades que têm Burg no final, geralmente eram cidades fortificadas com muros altos de defesa. Tipicamente, parte de um castelo forte. Isso geralmente acontecia na Idade Média. Martin Luther, por exemplo, compôs um hino chamado Ein feste Burg ist unser Gott. Castelo forte é nosso Deus, em português. Mas então, o que quer dizer Schloss? A palavra Schloss vem de trancar ou trancado, o lugar onde se guarda ou tranca alguma coisa. Como acontece em muitos casos com castelos, mas não ao estilo castelo de pedras altas e fortificadas, e sim aos palácios, mas ao estilo decorativo e não de defesa. São exemplos deles o Schloss Neuschwanstein em Füssen, Schloss Solitude em Stuttgart, Schloss Sanssouci em Potsdam, Schloss Bellevue, onde sempre mora o atual presidente da Alemanha, em Berlim, e todos eles são lindos palácios. E ainda temos um especial, em Munique, o Schloss Nymphenburg, que seria o palácio com o Burgo das Ninfas. É para confundir qualquer pessoa, porque Nymphenburg é o lugar e Schloss é a construção. De toda forma, em alemão também existe a palavra Palast, para palácio, mas é bem menos utilizada. E você, conhece o nome de outros castelos ou palácios? Mande um áudio para Imperial. Será uma alegria poder ouvir você.
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9:05, 10:3, a temperatura chove aqui em Nova Petrópolis, manhã desta segunda-feira, 22 de junho. 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Nosso abraço, nosso bom dia para Marilene Juliana Milk de Alto Feliz, muita chuva por lá, mandou foto ali e realmente, né, bastante chuva já, né, bastante água empoçada ali e, né, acaba virando um barro ali pro trabalho, atrapalha um pouquinho, mas faz parte, né, tamo aí, a natureza é essa. Alô pro Zé Borges em Butiá, abraço para Dani Irineu Miller de Nova Hartz, ótima semana com chuva e frio, vamos que vamos, valeu Dani e Irineu, pelo menos a chuva a princípio é só hoje, vai ser muito frio essa semana, mas a chuva amanhã já deve ir embora. Hoje vai embora, né? Amanhã já dá uma secada aí. Tony Chaves, Caxias do Sul, Gilberto em Três Arroios, lá a chuva tá chegando agora. Tempo se armando, pedindo a música alemã com Mountain Crew. Padre Eterno Baixo, Gabriel na companhia pedindo a Corujinha do Rocha pra turma de Santa Maria do Herval. Jair Laux, bom dia, chuva forte também na Picada Café. E ainda conosco o Rodrigo Gaiteiro. Manda teu recado aí, 54 3281 1510. Abrindo mais uma hora, banda Mariá.

0: Reni, grupo Hello, Rosto Triste, Mountain Crew, Guy Liloite e antes a nova da banda Mariá com o Paulinho do PF no bailão Garçom. 9, 15, 10 graus, 4 décimos a temperatura, segue a chuva por aqui.
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0: Banda 0800, Saudades de Ouro Preto, antes Monte Azul e a Corujinha do Rocha.
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1: 9:30 da manhã, 10.6, a temperatura e a serração dando um tempo por aqui, mas a chuva não, né? A chuva segue sem trégua em Nova Petrópolis. 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Bom dia pro Alex, acabei de rodar aqui banda 0800, Alex Kerber já deu sinal de vida, ótima e abençoada segunda-feira, ótima semana a todos os ouvintes da Imperial. Aproveitar o tempo chuvoso para conferir os lançamentos do DVD 10 anos no canal do YouTube da 0800. Eu vou deixar o pessoal fazer isso, se dividir, ouvir um pouquinho a Imperial e assistir um pouquinho dos vídeos, aí pode ser, tá bom? Um abraço aí, Alex, e a toda a turma da banda 0800 também. Um abraço para a Noeli do Valahai, para a família, para o Clairton, a Nora Viviane, a filha Luciana, Genro Inácio, netos Eric e Yasmin, que esteve de aniversário no dia 15, desejando aí felicidades, paz, saúde, pedindo música com a banda Alegre. Romano de Gramado, por lá, trovejando e chovendo forte também. Alô para Paraíso do Sul, Ivandro também na audiência pela Alexa, acompanhando aqui a nossa programação. Eloá de São Jerônimo, muita chuva, tomando chimarrão e curtindo as boas músicas da Imperial. Bom dia também, abraço pro Carlos conosco em Nova Bassano.

0: Bandinha Quebra Galho, Dobrado Aliança, Banda Alegre Alice, antes a música com Luca, Dantes para Fora, Julian Sommer e André Schnurer, Wir sind die Deutschen.
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0: Orquestra Continental e o Popurrí Continental, antes André Renner no baile. Em 30 segundos, repórter Sicredi.
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0: A maior Tricofest da história confirma a grandiosidade do evento. A etapa de Nova Petrópolis da Tricofest consolidou-se como um grande sucesso, registrando a presença de 137.386 visitantes ao longo de 7 finais de semana da maior feira de malha tricô do sul do Brasil. Um recorde dentro das 5 edições. Milhares de pessoas passaram pelo centro de eventos e levaram para casa em suas sacolas os produtos que representam a qualidade, a tradição, a inovação e a expertise do setor malheiro de Nova Petrópolis e Picada Café, reconhecido há décadas pela excelência na produção de malhas que unem conforto, elegância e tecnologia. Coincidentemente, no mesmo dia em que o inverno teve início, neste domingo, 21 de junho, e que marca o encerramento da etapa de Nova Petrópolis, a Tricofest celebrou a sua relevância para a economia e o turismo da Serra Gaúcha. Nossas previsões foram superadas e estamos extremamente felizes por fazer da Tricofest um evento de grande sucesso, tanto em público quanto em satisfação. Esta é a maior edição da Tricofest realizada em Nova Petrópolis.

0: Metrópolis destaca o coordenador-geral André Fernando Schmidt, que agradece a todos os expositores pela dedicação e apoiadores, patrocinadores e poder público pelo engajamento a favor do evento. A satisfação do público pode ser traduzida em números. Pesquisa realizada pela organização aponta que 99% do público pretende retornar às próximas edições e recomenda a Tricofest a familiares e amigos. Outro dado relevante demonstra a fidelização do público. 63% dos entrevistados afirmaram ter participado de pelo menos 3 das 5 edições realizadas em Nova Petrópolis, evidenciando a forte conexão e o prestígio conquistados junto aos seus visitantes. A confiança que temos conquistado representa aquilo que pretendemos ao oferecer malhas de qualidade que fazem valer cada centavo investido, destaca Jonas Knorst, malheiro e coordenador de comunicação da Tricofest. E o evento tem o seu cerne, tem no seu cerne ser um evento para toda a família, para que a experiência seja completa para adultos, crianças e até para os pets, como feira Pet Friendly. E neste ano, para incentivar a família, a Tricofest ofereceu o seu espaço para a troca de figurinhas de álbuns da Copa do Mundo e fez-se pela primeira vez um concurso de desenhos. Dezenas de crianças usaram o espaço Kids com muita criatividade para registrar a Tricofest. Os 16 selecionados foram a votação popular pelas redes sociais. A grande campeã foi Letícia Cupini Wagner, de Nova Petrópolis. Em segundo lugar ficou Antônia Antonello, de Pelotas. E em terceiro, Nicole Pedron Hoffman, de Caxias do Sul. Receberam como prêmios vouchers de R$ 500, R$ 300 e R$ 200, respectivamente. E com a chegada da estação mais fria do ano, a Tricofest ganha ainda mais significado. A próxima etapa terá início já no dia 3 de julho em Picada Café. Serão mais 4 finais de semana de feira, sempre às sextas, sábados e domingos, no icônico Parque Histórico Municipal Jorge Kuhn, às margens da BR-116, quilômetro 193. Mais de 50 expositores já estão confirmados e levarão ao pavilhão de eventos produtos que aliam qualidade, tecnologia, conforto e estilo. O ingresso e o estacionamento permanecem gratuitos. E a realização da Tricofest é da Associação das Malharias de Nova Petrópolis e Picada Café, com apoio das prefeituras municipais e patrocínios, entre outros, da Sicredi. Repórter Sicredi retorna em uma hora. 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
3: E na terça-feira tem a última rodada da primeira fase da quinta Copa em Costa da Serra de Futsal. É a quinta rodada, terça, 19 horas e 45 minutos, no Ginásio do Soberano, em Presidente Lucena. Se enfrentam Rodeio de Presidente Lucena versus Partiu Futsal de Nova Petrópolis. Em seguida, Propé Futsal de Nova Petrópolis versus Galera Futsal de Ivoti. Em seguida, Gunners Paris de Nova Petrópolis versus Meninos da Vila de Presidente Lucena. E para fechar essa rodada, Continental de Mohoiter versus Gunners de Dois Irmãos. Quatro grandes jogos pela quinta Copa em Costa da Serra de Futsal. Quinta rodada no Ginásio do Soberano em Presidente Lucena, na próxima terça-feira.
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4: E 2, 11 graus a temperatura, segue a chuva em Nova Petrópolis e nós seguimos juntos aqui no Bom Dia Imperial para a Clínica Sorrindo em Novo Hamburgo, doutora Jaqueline Longo Malinsky, Esquadrias MR em Morro Reuter, Mobília e Empreendimentos, Fink Supermercados de Picada Café, Fonoaudióloga Betina da Silva Poren, Círculo Saúde, Assus Galvão, Suibon, Doutor Flex Corsan e Benoit. Mandando um abraço e um bom dia pro Guido Dapper em Dois Irmãos, bom chimarrão aí pro amigo, a Maria Schneiderville, querida, que nos visitou há poucos dias na audiência em Morro Reuter. Abração aí pra Maria, pra Andressa também. E o Augusto Baques, de São José do Herval também, né? Abençoada semana a todos. Tá aí acompanhando o nosso Bom Dia Imperial. Manda teu recado aí, 54-3281-1510.

Música ao Encanto e o medley de marchas dos Montanari, destaque nacional, Calamidade Emocional e Che Guri, Prendinha. Bom dia pra Carol, Carolina Dalcin, com essa saiu dançando em casa, a ideia é essa, né? Vamos dançar pra se esquentar aí. Ótimo comecinho de semana. Que dia pra deixar a latinha na goteira, né, Márcio Schwab? Diz ele aqui, boa noite. Cara, agora até deu uma clareada de novo aqui, mas antes tinha escurecido de novo, né? É, tivemos várias noites já nessa manhã. Segue a chuva por aqui, chuva razoável, né? Não muito forte, mas chove agora um pouco mais forte que antes e alguns pontos também com cerração. Agora 10h14, 10.7 a temperatura, simbolizando.

0: Para até a central da JB Mix, hoje recadinho do nosso amigo Adelar. Fala, Adelar Amarante, bom dia.
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0: Danúbio Azul, amei antecipado, antes Melissa, Nashenveng, Tractor, Führerschein.
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2: 29 para as 11, tá anoitecendo de novo aqui em Nova Petrópolis. É, pelo jeito, vem pancadão de chuva forte aqui, escurecendo. Segue a chuva, aliás, né? E temos cerração também nesta manhã de segunda-feira, 22 de junho. Bom dia, Imperial no ar. 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Alô, João Carlos Veríssimo, São Paulo, na escuta. A Rosa e a Marinês pedindo música dos Atuais. E recebi um vídeo dessa dupla aí, preparando bolachas caseiras com essa chuva aí, que coisa boa. Duas coisas boas: preparar as bolachas e depois comer elas com um cafezinho, com um chimarrão, que maravilha, né? Um abraço aí pra Dona Rosa, pra Marinês, e caprichem, viu? Uma boa produção pra vocês e o rádio bombando na Imperial. Pediram Pássaro Livre.

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3: Agora 12 para as 11, 10 graus e 8 décimos a temperatura aqui em Nova Petrópolis. Um alô, um bom dia, um abraço aqui para a Jacinta. Chove também em São Pedro da Serra, em Benedito Novo, Santa Catarina, tem sol. Lá tem sol e temperatura de 18 graus. Abração Alcides e Edla Schmidt. Clara de Dois Irmãos para amiga Lúcia Steffen, para mim também, obrigado, pedindo San Marino. E a Lúcia Steffen pediu música com Grupo Hello.

0: San Marino, foto 3x4, antes Vox Club, Freche Mussain e Grupo Hello, Linha Molhada. Em 30 segundos, repórter Sicredi.
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0: Nos dias 1 e 2 de julho, Nova Petrópolis será palco do AgroTours, territórios que produzem experiências que encantam. O evento será realizado na Sociedade Tiro ao Alvo e os interessados em participar podem fazer a inscrição pela internet. A promoção é da Emater RS Ascar, vinculada à Secretaria Estadual de Desenvolvimento Rural e Prefeitura de Nova Petrópolis, e reunirá produtores rurais, empreendedores, profissionais do turismo e demais interessados em desenvolver experiências autênticas no meio rural. O AgroTours acontecerá de forma concomitante ao Festival Sabores da Colônia, que reúne feira da agroindústria familiar, gastronomia, apresentações culturais, shows e diversas atrações. A programação contempla uma série de atividades voltadas à qualificação e à troca de experiências, incluindo palestras e conteúdos técnicos sobre turismo rural e agroindústria familiar. O AgroTours também propõe momentos práticos e sensoriais, como degustações guiadas, valorizando sabores locais que carregam a identidade cultural da região. Outro destaque do evento é o incentivo à conexão entre pessoas e territórios. Os participantes terão contato com iniciativas que já

0: transformam propriedades rurais em espaços de visitação, proporcionando experiências que unem tradição, natureza e bem-estar. Além disso, o AgroTours reforça a importância da agroindústria familiar como elemento estratégico para o desenvolvimento econômico e turístico, valorizando quem produz com qualidade e cuidado e ampliando as possibilidades de geração de renda no interior. A proposta do evento está alinhada às estratégias do município de diversificar a oferta turística e fortalecer o turismo de experiência. Para o secretário de Turismo e Cultura, Rodrigo Sangalli, a iniciativa representa mais um passo na valorização do interior. Estamos incentivando um turismo que conecta o visitante à essência de Nova Petrópolis, reconhecendo o protagonismo das famílias rurais e criando novas oportunidades para Nova Petrópolis, destaca ao reafirmar seu compromisso com o turismo sustentável, autêntico e integrado à sua identidade cultural, consolidando-se como destino que valoriza suas raízes e oferece experiências únicas durante todo o ano. Repórter Sicredi de volta dentro de uma hora, até aqui com a gente, Esquadrias MR, Clínica Sorrindo em Novo Hamburgo, doutora Jaqueline Longo Malinsky, Fink Supermercados, Mobília e Empreendimentos, fonoaudióloga Betina da Silva Porém, doutor Flexo e Bom Aços Galvão e Círculo Saúde.
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11,4, 10,7 a temperatura, segue a chuva aqui em Nova Petrópolis, neblina, frio, enfim, o inverno começou ontem, então estamos com a carinha típica do inverno aqui na Serra Gaúcha. 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Bom dia, seu Jonathan Schwantes, uma ótima semana. Ontem encontrei o cara passando dificuldades, né? Tava sentado tomando uma cervejinha bem de boa ali no Babão, né? Sim, com o seu Vent, com o Baca também. Aproveitando o domingão de sol, né, Jota? Um abraço pra ti aí, boa semana. A Gilácia Kaifer,

0: Banda 0800 e o Medley Festas Alemãs, antes Mato Grosso e Matias e o Voo do Condor. Agora 11:14, 10.7 a temperatura. Joãozinho Wolf, aqui no bairro Logradouro, ótima semana a todos. Tempo feio, né? Tempo fechado. Agora clareou de novo. Pela quarta vez amanheceu, né? Esta segunda-feira, tá claro? Mas longe de limpar o tempo, né? Tá chovendo ainda, só realmente não tá mais tão escuro agora. E em Ivoti também muita chuva. Clarice oferecendo música pro Lauri, que está rumo à Argentina, levando a Imperial de carona.
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0: PF no Bailão, o Amor da Gente, antes Rota do Som e o Capricho Italiano.
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0: E 29, 11 graus a temperatura, segue a chuva agora um pouco mais fraca aqui em Nova Petrópolis, alguns pontos com serração também, e o frio, né? Frio que não é o pior da semana, viu? 11 graus agora tá tranquilo, ainda vai esfriar mais daqui pra frente. 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

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Bom dia para Elisabetta Bolfler, homenagem a todos os aniversários. Velida Pretzel e Ivo Oti pedindo a música alemã. Bom dia, Rosani Noronha. Chove também em Barão. E agora tem a nova deles, os reis do baile, os atuais, Mississippi.

Banda Real de Nova Petrópolis, São Miguel, Miramar Show, Acredite no Amor, Oswald Satlan, Yanti Smith, Zeich der de Berge e os atuais Mississippi. E tocando Oswald Satlan, quem apareceu ali, 7, né? A música preferida dela aí na linha Nova Baixa.

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5: Agora 12 para o meio-dia, 11 graus segue a temperatura. Vinícius Lerim na audiência em Bento Gonçalves. Essa já tocou hoje de manhã, mas vai o bloco inteiro aí pro amigo. Plínio e Celi na sintonia também. Plínio e Celi lá no Morro do Pedro. Zelma Batalha, Rodrigo Gaiteiro e o Gabriel. Eu tava fora do estúdio, agora não sei se ele já buzinou ou se vai buzinar. Pelo horário, acho que já buzinou, né, Gabriel? Um abraço aí pro Gabriel de Oliveira Ribeiro, levando a Imperial de carona no caminhão, pediu Teixeirinha e o caminhoneiro amigo.

0: Banda Doce Pecado, Linda e Coisas Esotéricas, antes Teixeirinha e o Caminhoneiro Amigo.
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1: Esposo Freno Gerke em memória. Filho Zênio Gerke em memória. Yasta Gerke Utzig. Nora Neuza Esther Gerke. Genro João Aloysio Utzig em memória. Netos Caroline, Vanessa, Fernanda, Daniel, Patrícia e Estela. Bisnetos, irmã. Familiares Aren e Gerke. Demais parentes e amigos participam do falecimento de Irena Gerke, ontem ocorrido na idade de 90 anos. O corpo está sendo velado na capela evangélica da Associação do Cemitério ISLB no centro de Nova Petrópolis. O sepultamento será hoje às 15 horas, com celebração de corpo presente na mesma capela e após para o cemitério evangélico ISLB do centro. Funerária Jung noticiou com pesar o falecimento de Irena Gerke.
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1: Na manhã de quinta-feira, uma comitiva de Nova Petrópolis visitou a Prefeitura de Dois Irmãos para entregar convites de dois importantes eventos culturais. O primeiro é para o Festival Sabores da Colônia, que acontece de 26 de junho a 5 de julho. O evento celebra a gastronomia e a cultura colonial da região com entrada franca na Rua Coberta e Praça das Flores. O segundo é para o 53º Festival Internacional de Folclore, realizado de 16 de julho a 2 de agosto, com atrações de 8 países. O evento também será na Rua Coberta e Praça das Flores, com entrada franca. A comitiva contou com o prefeito Daniel Mikaelsen, a secretária da Agricultura e Meio Ambiente, Denise Maltoni Bino, as soberanas do folclore alemão, Rainha Jéssica Fernanda Schad e princesas Olivia Ninoff e Catherine Ananda Kirch, e o presidente da Associação dos Grupos de Danças Folclóricas Alemãs, Vitor Schwantes, além da diretora de eventos culturais, Eduarda Muniz Papke. O grupo foi recebido pelo prefeito em exercício de Dois Irmãos, Juarez Stein, e pelo secretário de Desenvolvimento Econômico, João Luiz Weber. A comitiva também esteve na prefeitura de Morro Reuter, onde foi recebida pela chefe de gabinete, Daniela Moraes. Mais informações sobre os eventos no Instagram, @ Festival Sabores da Colônia e @ Festival de Folclore NP. Aliás, aproveitando o gancho da notícia, falando aí sobre o Festival Sabores da Colônia, que começa nesta sexta-feira em Nova Petrópolis, no sábado estaremos com o estúdio da Imperial o dia todinho, transmitindo ali da Rua Coberta. Já começa com Manhã Alegre Imperial de manhã e vai até às 8 da noite, direto do Festival Sabores da Colônia. Mesmo o dia em que acontece a abertura oficial às 5 da tarde, e antes, às 2 da tarde, o grande desfile do Festival Sabores da Colônia, que promete ser ainda maior que o do ano passado, que já foi um momento muito legal, emocionante, quando os agricultores vão para a avenida mostrar aí a sua força. Eles que são os grandes protagonistas do festival, né? Isso é um pedacinho só de tudo que acontece aí nas próximas semanas por aqui. Repórter Sicredi retorna à tarde, vou indo nessa também, em seguida a colega Gabriel comanda o Tá Na Mesa, agradecendo a sua companhia, patrocínio também aqui da Corsan, Benoit, RBT Internet, Mobili Empreendimentos, Colonist House, Energias da Natureza, Fink Supermercados de Picada Café, Clínica Albernaz, Círculo Saúde e Restaurante Malma. Um abraço, boa tarde, Karina Kostler em Nova Hartz.

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Imperial FM, meio-dia, 6 minutos, 10 graus, 9 décimos a temperatura, chove em Nova Petrópolis, segunda-feira, 22 de junho de 2026.

Estamos chegando na programação do meio-dia no ar a partir de agora, o Tá Na Mesa desta segunda-feira após o colega Roger. Vamos desejando aqui a você um bom almoço, bom início de semana e, claro, aquele convite super especial 5432811510 ao nosso telefone e o nosso WhatsApp ou no site imperial.fm.br para você interagir conosco. 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Daqui a pouquinho tem notas e comunicações. E para abrirmos a parte musical do Tá Na Mesa, Super Banda Opus.

Superbanda Opus, marcas do Kerp. Meio-dia, 11 minutos, notas e comunicações. Participe do jantar beneficente em prol dos custos hospitalares de Marcos Till Keller. Será no dia 11 de julho, no Salão Comunitário do Vale Verde, aqui em Nova Petrópolis, a partir das 19h30, seguido de música. No cardápio carreteiro, pão, aipim e saladas no valor de R$30. Todo o dinheiro arrecadado será destinado à família. Mais informações com Marlene no 549-9164-2521. A Administração Municipal, através da Secretaria Municipal de Indústria, Comércio, Serviço e Tecnologia de Nova Petrópolis, promove um curso gratuito de relacionamento com o cliente e o pós-venda em parceria com o SENAC. O curso acontecerá na Escola Otto Hoffmann a partir do dia 30 de junho, sempre às terças, quartas e quintas-feiras, das 19 às 22 horas. A carga horária é de 24 horas e certificado emitido pelo SENAC. As inscrições devem ser realizadas presencialmente até o dia 24 de junho, na sede de referida secretaria, junto à Torre de Informações. E atenção, Nova Petrópolis e toda a região. O Grupo Escoteiro Bom Pastor 286 do Rio Grande do Sul completa 25 anos de aventura. E para celebrar essa história, convida você e a sua família para o jantar festivo 25 anos de aventura. Será uma noite muito especial para relembrar histórias, amizades e todas as aventuras vividas ao longo destes anos. Será no sábado, dia 27 de junho, às 19 horas, na Sociedade Cultural e Esportiva Linha Brasil. Churrasco servido na mesa, cartões R$ 55,00 adulto e R$ 30,00 crianças de 6 a 12 anos. O Grupo Escoteiro Bom Pastor 286RS desde já agradece, né? E convida a todos. Mais informações no WhatsApp 549-9109-1987 com Ivanete ou Sandra no 549-9696-8714. E programe-se a declaração anual de rebanho e a atualização cadastral de 2026 devem ser feitas até o dia 30 de junho. O procedimento é obrigatório para todos os produtores rurais gaúchos que possuem qualquer criação animal, sendo fundamental para o controle sanitário e também a rastreabilidade no estado. Então vá até a Inspetoria Veterinária ou Secretaria de Agricultura mais próximo de sua cidade. Meio-dia, 14 minutos, Tatiane Zanqueta. Boa tarde, Tatiane. Chuva em Morreuter também, né? Dando sequência à programação do Tá na Mesa, trago agora Hansi Hintze.

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banda Danúbio Azul, quem ama cuida. Meio-dia, 24 minutos e meio, no ar o Tá Na Mesa, num oferecimento de Lojas Colombo. 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

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Muito boa tarde, Severino Tisco em Barão. Quem mais? O Guido da Perdi Dois Irmãos, tá sempre com a Imperial, né, Guido? Desejando a todos uma abençoada semana, que assim seja, né? Jair Fassbinder em Arabutã, chuva em Arabutã também, né? O alô também da Traude Capel de Santa Cruz do Sul, tudo bem, Traude? Pedindo música dos Montanari, ótima semana pra ti. E ainda o alô da Emília Scholz, desejando um bom dia, boa semana também, né, Emília? Montanari, meio-dia 27.

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0: Olá, nossa saudação cooperativista. Sejam todos muito bem-vindos a mais um Contato Direto. Hoje, segunda-feira, 22 de junho. E quem está conosco é o vice-presidente da Sertel, Daniel Luiz Sec, para falarmos inicialmente sobre uma interrupção no fornecimento de energia elétrica que foi verificada no começo da tarde de ontem em alguns municípios. Sec, seja muito bem-vindo. O que aconteceu ontem à tarde?
1: Olá, Samuel. Olá a todos os nossos associados e clientes. Com certeza, uma segunda-feira entrando no nosso inverno, né, Samuel? Mais chuva.

0: estancar o momento da falta de energia, a gente desligou as duas subestações, conseguiu fazer as operações necessárias e aí o sistema voltou de uma energia plena e contínua. A gente sabe dos desafios, Samuel, do nosso setor elétrico, e ele vem acontecendo, né? Acontecendo de forma geral, não só na Sertel, mas a nível de Brasil também. O fluxo que ele era acostumado de um sentido, agora também ele inverte. E nos domingos, onde a gente tem uma baixa carga, um baixo consumo de energia devido às indústrias, todas as pessoas estão em casa e o consumo residencial ele não é tão alto, e isso provoca então essa inversão de fluxo que os nossos sistemas de proteção acabaram atuando. Mas a Sertel, de uma forma muito rápida, já está fazendo todas as medidas para que isso não ocorra novamente, porque a gente sabe que a partir disso é uma nova realidade do setor elétrico a nível de operador nacional do sistema, também vem falando, vem dizendo, e a gente melhorar cada vez mais o nosso setor. Mas de uma forma muito rápida, em questões de alguns minutos, a gente conseguiu restabelecer toda a energia da Sertel e seguimos em frente.
1: Perfeito. Só que na segunda-feira da semana passada, dia 15, aconteceu o lançamento do projeto Ativa Teutônia, aonde está inserido o primeiro campeonato municipal de futsal de Teutônia. A Sertel é uma das parceiras patrocinadoras, juntamente com o Sicredi e Zalitec. Você esteve lá representando a cooperativa, juntamente com outros colegas. Como vê a importância desta iniciativa?
0: Com certeza, é essencial para o cooperativismo, é um dos pilares da nossa cooperativa Sertel, e juntamente com a prefeitura, os demais integrantes que estavam lá, a gente promoveu o esporte. O futsal, ele está sendo lançado como o primeiro campeonato aqui da nossa região, com hoje já 12 inscritos, Samuel, em tudo isso. E isso nos reflete essa parte do nosso resultado da Sertel em colocar nesses incentivos que fazem a nossa comunidade participar cada vez mais, levar sua família. Isso traz o futsal. O futsal com certeza traz essa alegria para as nossas pessoas, para a nossa comunidade, para os nossos jovens que estão começando, e o esporte traz toda essa responsabilidade. Sempre que a Sertel puder estar junto nessas frentes, a gente está presente, e foi muito significativo. O lançamento foi lá no Carabarrense, em Canabarro, onde a gente pôde falar com as pessoas, falar com os responsáveis de cada time, e a gente vê a importância, como é legal e como movimenta tudo isso. Então a Sertel está presente em mais um campeonato dos tantos que a Sertel patrocina, que a Sertel está junto, em outras frentes também, né, Samuel, como saúde, como atuação social que a Sertel tem como os pilares do nosso lado cooperativista.
1: Perfeito, muito obrigado pela sua presença, Daniel Luiz Sec, vice-presidente da Sertel. O contato direto desta segunda-feira vai ficando por aqui. Com as informações, o jornalista Samuel Dickelbinecker. Desejamos a todos uma boa tarde e uma semana excelente.
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6: Imperial FM, a festa no ar. 21 minutos nos separam das 13 horas, 10 graus, 9 décimos a temperatura. Tempo permanece com instabilidade. Abraços, Luiz de Boa Vista do Herval, Santa Maria do Herval. Claudete ouvindo a gente em Bom Princípio. Alexandro, alô Ninho, na Joaneta em Picara Café. Obrigado também pela sintonia.

Elton e Juliana Buzidelli, antes Corpo e Alma, já dissemos adeus. 14 minutos nos separando da uma, Elton Rashi. Tudo certo, Elton? Acompanhando a gente em Montenegro. Obrigado pela audiência. O Edgar Schirman, de Erechim, curtindo a vida em Confressa, Mato Grosso, 35 graus.

0: hein? Manda uma música boa para a família Schurman. Valeu, seu Edgar. Obrigado pela companhia.
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Banda Imigrante, Última Esperança, 5 minutos nos separando das 13 horas. Hora da gente conferir o Festa Baile, sexta-feira, dia 26 de junho, tem o Baile de São João no Centro Social em Pinhal Alto, Nova Petrópolis, com animação das bandas Champion e Danúbio Azul e a transmissão da Rádio Imperial. Sábado, dia 27 de junho, tem o estúdio da Rádio Imperial no Festival Sabores da Colônia, na Rua Coberta, aqui em Nova Petrópolis, a partir das 9 da manhã até as 8 da noite. Baile no Salão Perch, em Bom Princípio, com animação do grupo Rota da Serra, Porto do Som e Rainha Musical. Também no sábado, acontece o segundo Kerpfest com almoço dos sócios, na Sociedade São Paulo, em Picada, São Paulo. Sabadão, então, almoço servido a partir das 11h30, sorteio de 8 super prêmios e animação da banda Expresso do Amor. E lembrando, de 26 de junho a 5 de julho, Festival Sabores da Colônia, na Rua Coberta e Praça das Flores, aqui em Nova Petrópolis, evento com ingresso gratuito. Festa Baile retorna amanhã aqui na programação da Imperial, fechando o nosso Taramesa desta segunda-feira. 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

no canal em que você desejar. Muito boa tarde, Rosane Noronha, em Barão. Boa semana a todos. Chuva em Barão também, né, Rosane? João Fiscal, da empresa Lousada, em Arroio dos Ratos, para a namorada Luciana, do Parque Eldorado. Alô, Arcélio, em Portão. Uma ótima tarde, uma ótima semana para ti também. Super Banda Chopão, 3 para 1.

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1: Treze horas e 2 minutos, 11 graus a temperatura, segue a chuva e por aqui a gente segue com a programação da 104,5. A partir de agora, levando até você, a tarde é nossa. 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Teu recado valendo pelo 54-3281-1510, telefone e o WhatsApp aqui da Imperial ou no site imperial.fm.br. Quero mandar um abraço para Elisa Krieger, de Blumenau, Santa Catarina. Tudo bem, dona Elisa? Toda a programação vai para você. Obrigado também pela audiência. Romeu de Carlos Barbosa, tudo certo, seu Romeu? Uma boa tarde pro amigo, uma excelente semana. Abrindo a tarde nossa com Grupo Momento.

0: Pra gente recordar o Tonico e Tinoco, Beijinho Doce, Banda Real Madrid, Baile Animado e ainda Grupo Momento Doce Magia.
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2: Muito bem, 13 horas, 15 minutos e meio, 11 graus a temperatura. Vamos lá, seguindo por aqui a programação da Imperial. Elisabetta Buffler mandando um abraço para Jacinta Rinker, a Carla, o Jarbas, a Isolde, Camilo, Odete, Terezinha e também a Valesca, pedindo 0800. Geni Godoy, boa tarde, chuvosa em São Leopoldo também, né, Geni? Boa tarde para ti e obrigado sempre pela audiência. Chove em Viamão, é o recadinho do Itacir, que tá no trabalho, né? O Itacir que é taxista, tá trabalhando, tá ouvindo a nossa programação, bom trabalho pra ti, devagar, né? Muita atenção aí no trânsito também. Já trago sim a nova dos atuais. Lançamento foi hoje, né? A Mississippi. 1h16, Superbanda 0800.

0: Os Atuais, Mississippi, antes Banda 0800 e o Medley 4, pura energia e a marreca. 13 horas 23 minutos e meio. Abraços pro nosso amigo Silas em Schroeder, Santa Catarina. Tarde fria de segunda-feira, muita chuva e sempre sintonizado na melhor programação, né, Silas? Obrigado, hein? Amigo caminhoneiro, grande abraço, obrigado pela carona. Boa tarde, Gabriel. Muita chuva aqui em Três Arroios. Música da banda Cavalinho. Nosso amigo Gilberto Carlos Klein. Bom trabalho aí, Gilberto. A Cristina Bom de Tupandi. Super abraço, Cristina. Alô, Hernani de Joinville, Santa Catarina. E o frio chegando com tudo, né, seu Hernani? Alô, Blásio, em Dois Irmãos, também desejo uma boa tarde. David, de Boa Vista do Erval, tudo certo aí, David? Tá junto com a vovó, né? A dona Erna Molter, tomando aquele chimarrão e ouvindo a Imperial pedindo música. O Menino da Porteira, já vou trazer aqui, tá bom, amigos? Obrigado, hein? Bom chimarrão e uma boa tarde pra vocês. 1:24.
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0: Brunner und Brunner, irgendwann. Antes, banda Cavalinho, Chopp Motorrad. 1:31.
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2: E 33, 11 graus, 2 décimos a temperatura. A tarde é nossa. 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Muito boa tarde, Maria Batista de Blumenau, Santa Catarina. Tudo bem, dona Maria? Já tem futuristas. Marino Flar em Carlos Barbosa, pedindo música do musical Concórdia para recordar, né, Marino? Vou trazer agora aqui na programação a homenagem ao seu Biel. Essa é de 1981. Olá, Rádio Imperial, manda uma música para minha mãe, Ana. Sou André Reginato de Farroupilha, bairro São José. Mando também para todos os parentes, familiares, Reginatos, primos, né? Marcelo, em Santa Catarina, já vai recordar banda Ipanema. Boa tarde, amigo Gabriel. Ótima tarde a todos os amigos da Imperial. Que tenhamos uma ótima semana. Amém, que assim seja, né, Vanderlei? Amigão aí de Guaíba, curtindo o nosso programa. 3281-1510 ou no site imperial.fm.br para você participar.
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0: Futuristas, na programação da Imperial, antes teve La Montanara, Valsa, Bodas de Ouro e ainda Concórdia, homenagem ao seu Biel. 16 para as duas.
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Daniel e o Menino da Porteira. Imperial, 10 minutos nos separando das 2 da tarde. 11 graus, 2 décimos a temperatura. Segue a instabilidade aqui em Nova Petrópolis. Convite muito especial para você, amigo e amiga da região, a Câmara de Vereadores de Presidente Lucena, nesta noite, hoje, às 19 horas, uma palestra com a maratonista Marley Villers, de Morro Reuter. O encontro é organizado pelo Departamento de Desporto de Presidente Lucena e é aberto à comunidade. Na conversa, Marley vai compartilhar sua trajetória e que trajetória, né? No esporte, desafios e expectativas, né? Experiências nas corridas de longa distância. Então, todo mundo convidado hoje, a partir das 19 horas, em Presidente Lucena, palestra com a maratonista, palestrante, empresária Marley Villers. Todo mundo convidado, então, aí para prestigiar. 9 para as 2. Recadinhos da nossa audiência. Alô, Zé Borges. O Roger Gaúcho Medeiros. Sérgio Cezimbra. O Egídio de Sapiranga. Já já vai ouvir o Monte Azul. Rodrigo Gaiteiro do Pedancino. Alô também pro Clóvis Dimmer em Taquari. Daqui a pouquinho tem o musical Calmon. Romeu Henkes em Cerro Branco, também curtindo a nossa programação. Uma boa tarde pra ti, seu Romeu. Obrigado aí pela audiência. 3281-1510, você vai deixando aí o teu recado também no site imperial.fm.br. Musical, ou melhor, banda Ipanema.

0: Musical Monte Azul, quando o verão voltar, antes teve banda Ipanema, lindos sonhos. Fechando por aqui a primeira hora do programa Tarde é Nossa, agradecendo mais uma vez a Cerâmica Caspar em Bom Princípio e Portão e Volone Becker no bairro Travessão em Dois Irmãos.
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3: Qual a diferença em alemão entre Burg und Schloss? Esta é uma questão que confunde muita gente. O que é uma Burg e o que é um Schloss? Para quem fala um pouco de alemão, vem à cabeça para Burg a ideia de cidade e para Schloss, castelo. Mas isso está certo? Vamos ver. Hamburg, Augsburg, Rotenburg, entre outras cidades, tem no nome a palavra Burg. Sozinha, Burg quer dizer burgo, castelo. Essas cidades que têm Burg no final, geralmente eram cidades fortificadas com muros altos de defesa. Tipicamente, parte de um castelo forte. Isso geralmente acontecia na Idade Média. Martin Luther, por exemplo, compôs um hino chamado Ein feste Burg ist unser Gott. Castelo forte é nosso Deus, em português. Mas então, o que quer dizer Schloss? A palavra Schloss vem de trancar ou trancado, o lugar onde se guarda ou tranca alguma coisa. Como acontece em muitos casos com castelos, mas não ao estilo castelo de pedras altas e fortificadas, e sim aos palácios, mas ao estilo decorativo e não de defesa. São exemplos deles o Schloss Neuschwanstein, em Füssen, Schloss Solitude, em Stuttgart, Schloss Sanssouci, em Potsdam, Schloss Bellevue, onde sempre mora o atual presidente da Alemanha, em Berlim, e todos eles são lindos palácios. E ainda temos um especial, em Munique, o Schloss Nymphenburg, que seria o palácio com o Burgo das Ninfas. É para confundir qualquer pessoa. Porque Nymphenburg é o lugar e Schloss é a construção. De toda forma, em alemão também existe a palavra Palast, para palácio, mas é bem menos utilizada. E você, conhece o nome de outros castelos ou palácios? Mande um áudio para Imperial. Será uma alegria poder ouvir você.
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6: 14 horas, 5 minutos, 11 graus, 1 décimo a temperatura. Uma ótima tarde de segunda-feira, 22 de junho. Tempo permanece com instabilidade aqui em Nova Petrópolis e toda a região. Este é o programa Tarde é Nossa. 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Lismar de Agudo, mas olha só, preparando uma carne no disco. Mas que tal, hein? Bateu a fome já novamente aqui, viu, Lismar? Boa tarde, Gabi, Águeda e o marido Francisco, escutando o seu programa lindo demais. Abraço fraterno a você, queridos, a vocês também, viu, Águeda? Também o Francisco, uma abençoada semana e obrigado sempre pelo carinho da sintonia.

0: Alpen Lídia, Siba Sinden, antes o Calmon, Meu Pedido e o Francisco Vargas recordando a infância.
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0: 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Super Banda 0800, a banda alemã mais animada do Brasil. 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
3: Imperial FM, a festa no ar, 14 horas 20 minutos, 11 graus a temperatura. Muito boa tarde, Jacinta Rinker, de Santa Maria do Herval, para a amiga Jacinta Winker, de Dois Irmãos, e também para você, Gabriela. Obrigado, já trago banda exemplo. Boa tarde, frio e tempo fechado, JK em Florianópolis, obrigado pela audiência. Deixa eu ver aqui quem mais... Eliseu, da cidade de Estância Velha, parabéns pela programação. Gostaria de ouvir a Argentina Louca com a banda Sentinela para todos os melhores ouvintes da melhor rádio do mundo. Valeu, Eliseu. Tá de ouvido colado na Imperial e olhos atentos aí na partida entre Argentina e Áustria. Primeiro tempo ainda, né? É, primeiro tempo 0-0. 2:21.

0: banda Mariá, participação do Paulinho do PF do Bailão e a canção Garçom. Antes teve banda Exemplo, Botafogo no Rio e ainda a musical Sentinela, Argentina Louca. 2:29.
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0: Resultado da loteria, quinto prêmio, 9.655, 9.655. Quarto prêmio, 5.568, 5.568. Terceiro prêmio, 1.173, 1.173. Segundo prêmio, 3.666, 3.666. E o primeiro prêmio, 7.339, 7.339. É o resultado da loteria, extração das 2:20.
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0: Quatorze horas 32 minutos, a tarde é nossa. 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

Em dois irmãos, abençoada semana para ti e para a família. Ilse Edinger Schulz, tá no chimarrão ao lado do fogão a lenha, tomando aquele chimarrão e ouvindo a boa música da Imperial, né? O Estácio Ivaschengel, Ilse, Kurt Heimdringer, Kurt Musikklaustras, Houses Forum, né? Yeah. Meu amigo Valmir José Wagner, de Vila Chorão e Juí. Tá embutido Chorão, mas olha só, né, seu Valmir, de olho na tela e ouvidos na Imperial. Valeu, maravilha, boa semana aí pro amigo, pra toda a família, e a gente agradece o carinho e a audiência. A Esther acompanhando a nossa programação, desejando uma boa tarde. E pediu pra curtir música dos atuais, então vamos lá, recordando.

0: Castel Rutter Spatzen, Eine Handful Himmel, Saxônia, Oceano de Amor e Atuais de Longe também se ama. 16 para as 3, alô Zelma Batalha e o Gil Cunha. Estão no trecho, estão no trânsito, levando a Imperial de carona, obrigado. O JK de Florianópolis, daqui a pouquinho trago os Montanari. 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

0: banda Periquito e a polca do Garnizé antes Montanari Bar dos Tis. 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
0: O município de Morro Reuter se prepara para o 8º Café na Colônia, que ocorre nos dias 4 e 5 de julho. O evento com um gostinho da colônia celebra a produção do interior e resgata a tradição do café com mistura, precursor do que veio a se tornar o café colonial e que nasceu em Morro Reuter. Serão 2 dias de café no Salão Paroquial Imaculada Conceição e de atividades nos arredores da Praça Municipal, como Arte na Praça, Quarto Encontro de Carros Antigos, Rústica com a corredora Marley Villers, Jogos Germânicos, Feira Colonial, Desfile Rural Temático e também shows musicais. O café será servido das 10 às 18 horas no Salão Paroquial Imaculada Conceição. O cartão tem o valor de R$ 55,00 e dá direito a pão caseiro, cuca, rosca, linguiça, nata, mel, timir, pepino, queijo, ovo de codorna, torta, bolacha de canela, bolacha de Natal, risoles, enroladinho, café preto, café com leite e chá. A compra antecipada pode ser feita através do WhatsApp 51-3569-1266, mas também haverá possibilidade de comprar na hora e deve levar para levar para consumir em casa. E lembrando, né, que a animação no sábado e no domingo fica a cargo aí da Superbanda Chopão e da Superbanda Canecos. 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Repórter Sicredi volta em uma hora, fechando mais uma hora do programa Tarde é Nossa, agradecendo a parceria até aqui de RBT Internet, a sua internet em outro nível, e a Ideal Esquadrias em Ivoti. 4 minutos nos separando das 3 horas da tarde. O alô pro Ismael Arnold, amigos do musical União de Sapiranga. Trabalhando, né, seu Ismael? Bom trabalho, uma excelente tarde. Quem mais? Deixa eu ver aqui, o Sidney. Curtindo a nossa programação também no trabalho, né? E isso aí, começando a semana com tempo fechado, chuva, frio. Aí em Dom Feliciano, pede Tchê Barbaridade. Já trago a canção pedida aí, né? E a Lúcia Stefani, Dois Irmãos, também pede pra curtir música do Vanderlei Rodrigo, que eu trago em seguida. Marlise e a Mana Sinaide, também deixando um abraço, ouvindo a Imperial com uma visita, né? Marlise com a visita da filha Joyce, isto? Então tá bom, tudo de bom aí pra vocês. Vamos de União por aqui e o amigo, a meu amigo alemão.

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15h04, 10 graus, 4 décimos a temperatura, segue a instabilidade e por aqui também a gente segue com o programa Tarde é Nossa até as 16 horas. 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Antes ouvimos a nova canção do Musical União, Meu Amigo Alemão. E vamos lá para a última hora do nosso programa, trazendo mais recados. Boa tarde do Ademir Bender, de São José do Hortêncio. Alô, escuta, Ademir. Monte Carlo na sequência. Família Milk na companhia em Ninho Olinda. Abençoada semana a todos nós, que assim seja, né, Lourdes? Abração para ti e pro Carlos. Boa semana para a família. O Eduardo Henrique Kornborger, em Reta Grande Brochir. Tudo certo, Eduardo? Boa semana para ti, amigão. Maria Dolores, em Ivoti, também deseja aqui uma boa tarde de tempo fechado, verdade, né? E o Tiago, em Araraquara, São Paulo. Ligadaço com a gente, né, Tiagão? Obrigado aí pela tua companhia.

0: Tá aí o Fígado de Aço do Rainha Musical, Monte Carlo, Motoqueiro, Chapa 13 e o Corpo e Alma Coração em Pedaços. 3:15.
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Imperial, 15 horas 21 minutos, para quem pediu Tchê Barbaridade nas flores do jardim. Vamos seguindo então por aqui, a tarde é nossa, segunda-feira, dia 22 de junho. Maria Schneiderville, um abraço, uma excelente tarde, uma abençoada semana. Deixa eu ver aqui o Clóvis de Salvador do Sul, também desejando uma boa tarde. Marlene Paiter, alles gut, Marlene, escolhendo feijão e o marido Ademir Paiter abrindo amendoim. Olha só, Vistetz, Ademir, alles gut. E Maflies e Jom Chavagel, já trago sim, banda típica Tarnval aqui na programação. O Aristides curtindo a nossa programação em Nova Hartz, também desejando uma boa tarde igualmente, viu, Aristides?

0: Amore Blue, Trauma, Wartenicht, antes a banda típica Tarnaval, Olho Vivo. 15 horas 29 minutos.
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mais na Cara Que Barba é Banda Champion. Sexta-feira, em 26 de junho, vem aí o 29º Baile de São João no Centro Social de Pinhal Alto, aqui em Nova Petrópolis, com a animação das bandas Champion e da Nube Azul e a transmissão da Rádio Imperial. 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Alô, Lizete Schamberger de São Pedro do Maratá. Uma abençoada semana pra ti também, viu, Lizete? Tá pedindo 0800. Vamos aqui através do site, participação do Pedro, acompanhando o nosso programa em Novo Hamburgo. Pedindo pra curtir música, trago já já aqui na nossa programação. 10 graus e meio a temperatura, segue a instabilidade aqui em Nova Petrópolis. E para quem pediu, então, trago a canção com a banda 0800. Na sequência também tem Vanderlei Rodrigo e muito mais.

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0: Vanderlei Rodrigo na hora do adeus e antes a 0800, saudades de Ouro Preto, 16 para as 4.
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0: musical Encanto de Feliz. E as alemãs do Nelson Milk, antes teve Blue Star, Músicos Alegres. 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
0: 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Repórter Sicredi volta amanhã aqui na programação da Imperial. Fecho também a tarde a nossa, agradecendo mais uma vez a Scheidt Materiais e Acabamentos e a Unimed Serra Gaúcha. Vem chegando o fim de tarde Imperial com o colega Giovanni. Eu volto amanhã a partir das 8 horas da manhã no Bom Dia Imperial. Fiquem com Deus, até lá!

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16h+2, 4:02. Boa tarde para você, 10 graus e meio a temperatura. Tempo instável, aquela fina garoa aqui em Nova Petrópolis. 94% umidade relativa do ar. Por aqui vamos chegando com o nosso fim de tarde. 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A partir de agora vamos juntos em 54-3281-1510. Como já disse, 10 graus e meia a temperatura e a semana prevendo aí muito frio, uma semana gelada. Então é com boa música que a gente vai se aquecendo. E para iniciar muito bem o nosso fim de tarde de hoje, a música nova dos Atuais. Mississippi 4 e 3.

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4h19, Rogério Magrão e Banda, Churrasqueiras JMS em Bom Princípio. 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Vamos lá, 4h20, 10 graus e meio a temperatura. Vamos seguindo por aqui.

0: 4h26, tá aí a bonita música alemã, 10 graus e meio a temperatura, com esse tempo não tem caminhar, né, Luiz Alberto, com os dog hoje, não vai dar. Mas aquela touca nova que tu ganhou ficou espetacular, viu? Eu soube. E o Alex, tudo certo com ele? 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
1: Chega aí, pessoal.

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5: Muito bem, agora 4h36, as farmácias das UBSs do interior do município de Feliz ampliaram o horário de atendimento e agora passam a funcionar em todas as manhãs da semana. UBS Pioneiro em São Roque, de segunda a sexta, das 8 ao meio-dia. UBS Amigos da Saúde, em Escadinhas, de segunda a sexta, das 8h30 às 11h30. Farmácia UBS Dr. Liceu Paulo Caier, no centro de Feliz, de segunda a sexta, das 7h30 às 17h30, sem fechar ao meio-dia. A ampliação dos horários oferece mais opções de atendimento para a população e facilita o acesso aos medicamentos. A informação aqui no nosso fim de tarde. 23 para 5, 10 graus e meio a temperatura.

Aí a música do grupo Festerê, 17 para 5. Vamos trazendo participações. Alô, alô, Karen Grande, isso mesmo, Karen Grande. Para toda a família Leschner na companhia, um abraço. O João, lá de Pinheiros, Montenegro. A sobrinha Alessandra acabou de fazer bolinho de chuva. Queremos homenagear todos vocês da Imperial, todos os ouvintes. E dizer que estamos na companhia. O Rodrigo, lá na linha Araripe, também está com a gente. O André Luiz Schneider, da linha Franca Westfália, está nos acompanhando. 11 graus a temperatura por lá, né? Em Teutônia. E aquela chuvinha fina também. Tá certo, um abraço. Boa tarde, uma bonita música. É o Normélio Chu, Padre Eterno Ilgues, Banda 10, já por aqui. A Tatiane Zanqueta, lá no Morro Reuter, também curtindo. É, com os olhos a Copa do Mundo e com o ouvido a Imperial. Mais ou menos isso, né? Então tá bom, um abraço aí pra você. Vamos lá, Grupo Cordiona vem chegando. Xixo Bruto, 16 para 5.

0: Tá aí a música gaúcha com o Grupo Cordiona, 13 para 5.
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0: Agora 10 para 5, vamos lá, seguindo por aqui com o nosso fim de tarde. O João Fiscal nos acompanha, Geni Godoy também está curtindo a boa música, família Kronbauer lá na Joaneta, Guido Dapper em Dois Irmãos está no mate e na companhia, e o Jair Fassbinder também curtindo nosso fim de tarde. 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

Aí sim, banda caçula, agora 4h57, 10 graus e meio a temperatura, o tempo segue instável aqui em Nova Petrópolis. Boa tarde, Giovanni, tudo numa boa tarde gelada, mas temos trabalhando, né? Estamos trabalhando, ouvindo a programação, se possível uma bonita música alemã, claro que sim, a gente traz mais algumas, inclusive, viu, o Sidney? É o Sidney sempre, sempre na companhia da Imperial. Vamos ver aqui. Um chá, um jogo de carta e uma pipoca. Mas olha só. Alô, Joyce Ternos. A mãe, Dona Iraci e o Patrick na escuta. Abraço pro Marcelo que tá na rodagem. É verdade, Marcelão tá aí, né? Pra cima e pra baixo, pra cá e pra lá no Poçante. Valeu, Marcelão. Abraço aí para Joyce, Dona Iraci e o Patrick na Companhia da Imperial. 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A nova da Orquestra La Montanara, Valsa Bodas de Ouro, Beto Bocavalo.

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3: E na terça-feira tem a última rodada da primeira fase da quinta Copa em Costa da Serra de Futsal. É a quinta rodada. Terça, 19 horas e 45 minutos, no Ginásio do Soberano, em Presidente Lucena. Se enfrentam Rodeio de Presidente Lucena versus Partiu Futsal de Nova Petrópolis. Em seguida, Propé Futsal de Nova Petrópolis versus Galera Futsal de Ivoti. Em seguida, Gunners Paris de Nova Petrópolis versus Meninos da Vila de Presidente Lucena. E para fechar essa rodada, Continental de Morro Reuter versus Gunners de Dois Irmãos. Quatro grandes jogos pela quinta Copa em Costa da Serra de Futsal. Quinta rodada no Ginásio do Soberano em Presidente Lucena, na próxima terça-feira.
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4: Vamos lá agora, 17 horas mais 5 minutos, 5 e 5. Vamos seguindo por aqui, temperatura segue na mesma, 10 graus e meio. Aquela fina garoa também. 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Estivemos aí no sábado, que festança, que manhã foi essa? 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Cinco e seis. Céu e Cantos.

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2: Agora 5h18, 10 graus e meio a temperatura. A partir de 1º de agosto, todas as famílias com inscrição ativa no Cadastro Único, CadÚnico, moradores de Canela, poderão ser atendidas pela tarifa social da Corsã, dependendo do perfil. Cerca de 2.200 residências de baixa renda poderão se beneficiar com o desconto de 50% nas contas de água e esgoto. A Corsã informou que fará o cruzamento dos dados para conceder o benefício e, por isso, a importância de estar com o cadastro em dia, junto à Prefeitura e também no sistema da companhia. O desconto será dado diretamente no CPF para um imóvel residencial e quem não for titular da conta precisará solicitar a alteração de titularidade. A tarifa social é concedida às famílias inscritas no CadÚnico e com renda por pessoa.

0: Banda Piratini 5:25, o Edemar José Malman de Lajeado. Aqui a chuva parou agora na caminhada, então tá bom, escutando Imperial. Edemar Malman, aquele abraço pra você. 10 graus, 4 décimos. 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Boa tarde, tudo tranquilo por aí, amigo? Muita chuva em Mafra, Santa Catarina. Se possível, uma bonita música também. Dos futuristas é o Carlos Silveira. Abraço, Carlos! Boa tarde, Giovanni. Alles gut. E chove aqui em Estrela. Elizabeth Sulzba. Boa tarde, bora trabalhar no depósito do Adriano Lechner. A música para todos os ouvintes, amigos aí de Boa Vista, Derval. Amigo Siltoneio Adriano. Valeu, David. Toda a turma e aquele abraço. Agora 5:28.
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3: Muito bem, agora 29 para 6, 10 graus, 3 décimos a temperatura. A família Milk acompanhando a programação da Imperial. Alô, Carlos. Alô, Lourdes. Preparando uns pastéis. É, caseiros, né? Mas olha só, agora abriu o apetite aqui também. Viu, Cola? Alô, Lourdes. Abração para vocês e bom fim de tarde. É, boa tarde. Peço uma bonita música. Oferecer para todos que estão na escuta, o Fernando de Canoas. Chovendo por aqui também, temperatura em 12 graus. Valeu, Fernando. É, temperatura baixa em todo o estado e a tendência é baixar muito nas próximas horas. Aqui segue também aquela fina garoa. É literalmente inverno, literalmente inverno. Hoje, segundo dia dessa estação. Vamos com a turma do Rainha e o Papagaio, 28 para 6.

0: Nego velho, obrigado pela presença, viu? Tamo junto sempre.
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Aí o grupo Canção Nativa, acelerando para esquecer antes o Rainha, 22 para 6, 10 graus, 3 décimos a temperatura. Panda Luar!

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1: Valeu, próxima quinta-feira é mais uma edição do Vem Amigos e dessa vez o Batata vai estar por aqui também contando a sua história. 14 para 6, 10 graus, 3 décimos a temperatura.

Aí a música do Brilhação, Chuva Cai. Agora 5 minutos e meio para 6, 10 graus, 3 décimos. A temperatura, fechando nosso fim de tarde, agradecendo Clínica Sorrindo em Novo Hamburgo, Unimed Serra Gaúcha, Sertomac Equipamentos em Novo Hamburgo e também Gramado, o Hotel Schaefer em Piratuba, Santa Catarina, Mercado PL em Presidente Lucena, Funerária Rosto em Sapiranga, Pneumark Auto Center com

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A saideira é com a bandinha Quebra Galho e o dobrado Aliança 5 para 6.

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1: Tempo segue instável aqui em Nova Petrópolis, aquela fina garoa também, temperatura em 10 graus, 3 décimos.
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Vamos lá, 18 horas mais 4 minutos, 6 e 4, 10 graus, 3 décimos a temperatura. 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
4: Agora 6h18, 10 graus a temperatura. 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A Ione e o Afonso estão na companhia, como sempre, um abraço. Meu grande amigo Gabriel Malins, que nos acompanhando, é por aqui também, aquela fina garoa, aquela garoa de lado, né, tchê? O Rodrigo na linha Araripe também segue na companhia da Imperial.

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3: Vamos lá, números da loteria. Quinto prêmio, 4.745, 4.745. Quarto prêmio, 6.009, 6.009. Terceiro prêmio, 265, 0.265. Segundo prêmio, 3.393. 3.393. E o primeiro prêmio, 3.264. 3.264. Números da loteria, extração das 18 horas.
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0: Agora 25 para 7, 9 graus, 9 décimos a temperatura. 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
1: Classe A.
0: É isso aí que eu ia dizer. Banda Classe A, Escravo do Amor. Na sequência, Joaquim e Manuel.

Aí sim, hein? Joaquim Emanuel, som de cristal, 16 para 7, 9 graus e meio, aliás, 9,5, não, 9,9, a temperatura. Ione e o Afonso estão acompanhando e curtindo Monte Azul.

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1: Vamos lá agora, 9 para 7, 9 graus, 9 décimos a temperatura. 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

4 para 7, 9 graus, 9 décimos a temperatura. O Repeteco da Loteria, quarto, aliás, o quinto prêmio, 4.745. Quarto prêmio, 6.009. Terceiro prêmio, 265. Segundo prêmio, 3.393. E o primeiro prêmio, 3.264. 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Elton Sebastiani, mas olha ali, tchê, tá na companhia, alô Elton, alô Noêmia. 41 anos de casados amanhã, é isso? Eu entendi certo aí, Seba? Abração pra ti, alô Noêmia. E que história, né, tchê? E é com essa que eu fecho. Casamento do Sebastião. Amanhã a gente se encontra, 16 horas, no fim de tarde. Até lá!

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Tá aí a música do momento, Sonhar com Você, 7h22, 9 graus a temperatura. Ilvene Possamar, obrigado pelas palavras, uma ótima semana para você, bom descanso também. Traude Capel, Santa Cruz do Sul, alô Traude, abraço!

Potirendaba, interior de São Paulo. O nosso amigo Adécio José Schmidt de Massaranduba, Santa Catarina, tá por lá, né? Potirendaba, interior de São Paulo. Por lá, a temperatura nesse momento em 24 graus. Tá certo isso? Adécio, abraço para ti, então. Aqui estamos com 8 graus. 8 décimos. Em seguida, a partir das 20 horas, o Samuca comanda a programação da Imperial e a gente se encontra amanhã.

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Legal, gente. Muito boa noite. Agora 8:02, 8 graus e 6 décimos a temperatura e caindo a temperatura, né? Noite da segunda-feira em que antecede uma semana de muito frio, segundo a previsão do tempo. Aliás, o tempo que segue muito úmido aqui em Nova Petrópolis, com uma fina garoa nesse momento. 94% é a umidade relativa do ar. E estamos chegando para o nosso show da noite desta segunda-feira, hoje dia 22 de junho, agora já, desde ontem oficialmente no inverno também, né? Onde chove também é na Filadélfia, né? Jogo da França com o Iraque suspenso devido ao risco de raios, né? E também chuva forte, enfim, né? Bola parou, foi pro intervalo e não voltou até agora, né? Pra você que tá com a gente, o nosso muito boa noite, vai mandando o teu recadinho 5432811510, participa com a gente, é claro, né? Manda aí a tua homenagem, pede a tua música preferida também aqui na nossa programação. Programação que começa com Brilha Som 8:04.

Taiba Damonish e o Poporri Mais Festa. Teve também Brilhação e A Paixão Desenganada. Abraço pro Felipe, tá na companhia da gente. Pede música por aqui, trago já na sequência com o Calmon. Alô também pro Jair Fassbinder, pede Montanari. Muito bem, valeu Jair, aquele abraço. Amigos que nos acompanham em Dois Irmãos também, né? Por lá também, bastante frio. Ou seja, o frio tá começando a chegar e vai chegar sim. Próximos dias aí tendência de bastante frio, né, em toda a região. Os atuais chegando.

Legal, tá aí o Calmon, Sol e Lua aqui na Imperial, antes Canecão do Vale e também Os Atuais. 8h23, abraço pro Antônio, também no Rio Branco, São Sebastião do Caí, pede música com o Tupansom, né? Já vai rodar em seguidinha por aqui. O nosso amigo João Berch também pede música com o Rainha Musical, a Odila em Caxias. Quem mais também por aqui? A turma em Dois Irmãos, a Flávia, né? Flávia Steffen, na companhia da gente também. Uma excelente noite. 8h23, Tupansom.

0: 8:30, Fantasy Eine Nacht in Paradies, aqui na nossa programação. Deixa eu aproveitar a paradinha para mandar um abraço pro amigo Jairo lá em Novo Hamburgo, né, na companhia da gente. Mariano em Porto Alegre também, né, seu Mariano, abraço, uma excelente semana aí, obrigado, viu, pela companhia. Vamos seguindo por aqui, 5432811510, o nosso WhatsApp disponível para você participar, pedir a tua, mandar o teu alô. Espaço comercial rápido e a gente já volta agora às 8:31.
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Tá aí a música com os Montanari, Tenente Paranhos, para recordar por aqui, né? E a gente segue por aqui te fazendo companhia no nosso show da noite desta segunda-feira. Mandando abraço para a Gelácia Kaifer, turma na Vila Seger, né? Na companhia da gente, aquele abraço. Música para a família, para os filhos, né? Para nós aqui da rádio. Alô também para nossa amiga Geni em São Leopoldo. Turma lá no sítio do vovô Samuca, sempre com a gente também. Forte abraço. Amigos aí no estado do Mato Grosso. Jandir Ferreira, de Teutônia, sempre na companhia também. Valeu, Jandir. Aquele abraço. Olha, o jogo da França com o Iraque havia sido suspenso, né? Ou seja, ainda não recomeçou, mas chove muito ainda, né? No estádio, enfim. Não sei não, hein? Não sei não se sai essa partida aí. O segundo tempo, o pessoal tá fazendo aquecimento no campo, mas muita água no gramado, enfim, né? Chuva trazendo problemas aí para algumas partidas da Copa nos Estados Unidos. Vamos lá, Flávio Dalcin e Banda Ouro.

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Beleza, tá aí música com a banda Ritmo Certo, teve também o Rex Gildo, né? Com a Mari aqui na nossa programação. Alô, Fernando Olbermann, tá na companhia da gente, boa noite, obrigado aí pela audiência também. Vamos seguindo por aqui, né? Atendendo aí as tuas participações, claro, através do nosso 5432811510. Música chegando, banda Atlantis.

0: Monte Azul, aqui na nossa programação, antes Amado Batista e também banda Atlantis. Agora 9 em ponto, show da noite aqui pela Imperial, nós seguimos juntos até a meia-noite por aqui.
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